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Muito boa noite, meus irmãos e minhas irmãs queridas, a paz do Senhor, que Deus abençoe sua vida, que Deus abençoe o seu coração. Estamos começando mais uma edição do meu, do seu e do nosso Louvores para Recordar nesta noite deliciosa aqui na cidade de Goiânia. Que Deus abençoe ricamente a sua vida. Estamos chegando com a graça, com a misericórdia de Deus, e até as 23 horas a gente vai recordar lindas canções que fizeram parte da história da música cristã.

Abrindo o nosso programa, você ouviu aí a nosso primeiro bloco, Dito do Evangelho, 40 dias no deserto. Antes teve a linda canção da Jussara Segato, O Mundo Queira ou Não Queira, aqui na programação da sua rádio, das suas rádios, né? A Rede Louvores para Recordar de Comunicação. É muita rádio boa aqui, né? Rádio Adveg, Rádio Paraná Gospel, Rádio Louvor Brasil, Rádio Companhia FM, Rádios Tudo de Bom e Tudo de Bom FM. Levando para você o melhor da música evangélica do passado, para você relembrar e matar a saudade.

Agora eu trago pra você a linda canção. Pra você que quer participar, o meu WhatsApp é o 629-8176-6951. 629-8176-6951. Adilson Gigante chega pra cantar Não Critique Este Povo.

E você ouviu aí a linda canção, bonita, bonita, bonita canção que a gente ouviu junto com você, Vera Lúcia, Crente Moderno, saudosa Vera Lúcia. Antes, a gente ouviu Adilson Gigante, Não Critique Este Povo. E o nosso WhatsApp é o 629-8176-6951. Abraçando o Ademir Silva, lá em Caldas Novas, Goiás. Abraçando o Cleudson Pedro, na cidade de Francisco Beltrão, no Paraná. Abraço vocês todos aí, tudo de bom e obrigado pela audiência. Abraçando Leoni Barroso, da cidade de Manaus, Amazonas, que participa e pede canção bonita aqui. Caetano e Sueli, Por Onde Jesus Passava.

E você ouviu Melissa, Oração Sacerdotal, canção de 1997, do disco Heróis da Fé. Antes, a gente ouviu Caetano e Sueli, Por Onde Jesus Passava, pedido do meu irmão Leoni Barroso. Obrigado, meu irmão. Obrigado pela audiência.

E você ouviu aí Mara Lima cantando Caminhos. Antes, Luiz de Carvalho e a bela canção O Encontro.

Bonita canção, Antônio e Zelinda, cantando bonito, pedindo um dom. Antes, a melhor escolha, Afonso e Atassi.

E você ouviu o Quarteto Harmonia Celeste, a linda mensagem musical Andei no Paraíso. Antes, resta pouco tempo, Shirley Carvalhais.

Agora eu atendo o Cléo de São Pedro, lá na cidade de Francisco Beltrão, curtindo o friozinho e ouvindo a rádio, né? Ouvindo a Rádio Companhia FM. É isso aí, meu amigo. Um abraço pra você, tudo de bom aí na cidade de Francisco Beltrão e também a sua esposa Rosane. Abraço pra vocês, hein? Trazendo Oséias de Paula, Cristo.

Bonita mensagem musical, você ouviu Cristo Limitivo, Ildis Dias, antes Cristo, na voz do Azeias de Paula, pedido de Cléo de São Pedro, meu irmão ali da cidade de Francisco Beltrão, no Paraná.

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Irmãs Falavinha cantaram bonito pra gente a bela canção Um Pouco Mais. Antes, a Glória de Deus, Ivone Varney, cantou alegrando os nossos corações. Pelo mundo que nos entregou. 629-8176-6951. Este é o WhatsApp do ouvinte para que ele possa pedir a sua canção e a gente tocar a melhor música evangélica para vocês, hein? Trago agora a canção bonita Não Se Pode Matar um Crente, com o cantor e compositor da canção Moacir Bastos. Saudosa memória, Não Se Pode Matar um Crente. Pelo

Tá aí, eu trago pra você agora, atendendo o meu querido amigo irmão Jailson Santos, ouvindo a gente lá na Rádio Valente, Nova Valente de Valente, na Bahia, pediu e vai ouvir uma canção da Harpa Cristã, Ele Sofreu Por Mim, essa canção belíssima da Harpa Cristã pra você.

E você ouviu aí a coleção Orlando VM e a música bonita Ele Sofreu Por Mim, da coleção Orlando VN, né? É isso aí, música bonita da coleção Harpa de Ouro. Antes, a gente ouviu Não Se Pode Matar um Crente com o saudoso Moacir Bastos.

Saudosos, Otoniel e Oziel, cantando bonito pra gente. Jesus é bom. Muito bonita esta canção, né? Antes, você ouviu o conjunto Novo Alvorecer cantando a bela canção El Shaddai.

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Feliciano Amaral cantou bonito, aqui tá Perdão Senhor, né? Mas na verdade é Salmo 51. Antes a gente ouviu Irmãos Leonel, Caminho do Gólgota.

A saudade é um sentimento gostoso que deixa a gente feliz quando ouvimos alguma coisa que marcou positivamente, né? As que marcaram negativamente a gente nem ouve, né? Pra não relembrar. Mas as boas lembranças a gente sempre toca pra você recordar, pra você reviver aí os bons momentos da música evangélica do passado. E a gente vai seguindo até as 23 horas, adorando, bendizendo o nome do Senhor, porque só Ele é maravilhoso para conosco. E essa canção é muito linda e eu vou tocar para você agora. Washington Alves, Fica Comigo, Senhor.

Ouvimos juntos Zilanda Valentim cantando Seu Nome é Jesus, do disco Um Anjo Serei, né? Um disco lindo demais. Antes teve Fica Comigo, Senhor, Washington Alves,

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1: Querido Deus, amado Pai Celestial, obrigado, Senhor, pela oportunidade que o Senhor nos dá de mais uma vez exaltar e bendizer o teu santo e magnífico nome. Pedimos, Senhor, que tu estejas conosco, dando saúde, dando vitória, nos animando, nos encorajando para fazermos a tua perfeita vontade, Senhor. Nada é melhor do que andar na tua vontade, obedecendo ao Senhor. Obrigado pelo dia de hoje, pelas atividades realizadas, que o Senhor continue abençoando, guardando nossas vidas, dando-nos uma noite de bênçãos, uma noite de paz, e que possamos receber de ti a proteção nesta noite, Senhor. Entregamos tudo a ti nesse instante, que o Senhor possa abençoar a cada um de nós, dando saúde, livrando do mal. Em nome de Jesus, nós pedimos e te agradecemos. Amém, Senhor. Amém.

0: Final de programa. Obrigado você que ouviu a gente, você que acompanhou a gente. Eu volto querendo Deus amanhã, a partir das 21 horas, se Deus quiser. Despede seu irmão Lucas Afonso. Que Deus abençoe sua vida. Fique com louvores, não. Fique com Tocando Corações, com Denise Fernandes na Paraná Gospel e na Tudo de Bom e nas outras emissoras a programação musical. Que o Senhor abençoe a vida de cada um. Que o Senhor esteja com cada um dos ouvintes. E até amanhã, se Deus quiser.
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3: Assim diz a Bíblia.
4: Eis que os olhos do Senhor estão sobre os que o temem, sobre os que esperam na sua misericórdia. Salmo 33, verso 18.
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3: Assim diz a Bíblia.
4: A minha alma descansa somente em Deus. Dele vem a minha salvação. Somente Ele é a rocha que me salva. Ele é a minha torre segura. Salmo 62, versículos 1 e 2.
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17: Olá, boa noite, meus amores, graça e paz. Ótima noite de segunda-feira, dia 18 de maio de 2026. Com a graça do Senhor, estamos começando a edição do nosso Tocando Corações, o ponto de encontro dos apaixonados, com muito carinho, com muito amor. A partir de agora, você vai curtir lindas canções falando de amor. É aqui comigo, Denise Fernandes, e o nosso Tocando Corações. Nossos contatos liberados, fica à vontade para você participar. Meu Instagram tem Denise Fernandes, locutora, à sua disposição. Vamos orar? Pai querido, Pai maravilhoso, aqui estamos na sua presença. Gratidão, Senhor, por mais uma semana que estamos começando, mais uma programação. Abençoe a nossa semana, as famílias que estão na sintonia. Gratidão por tudo, Pai. Amém e graças a Deus. Chegando à nossa primeira sequência, com muito amor, com muito carinho. Ótima noite.

Esse é o nosso Tocando Corações, fechando a nossa primeira sequência. Para quem está chegando agora, bem-vindo, bem-vinda. Fica à vontade para participar da nossa programação. Nossas redes sociais liberadas, meu Instagram, Denise Fernandes Locutora. Esse é o nosso Tocando Corações, o ponto de encontro dos apaixonados. Chegando mais uma lindíssima sequência. Ótima noite!

0: Tá aí, amores, esse é o nosso Tocando Corações, fechando mais uma lindíssima sequência, tá na hora do intervalo. Tocando Corações, volta já.
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3: Onze e 28.
4: Assim diz a Bíblia.
5: O Senhor é o meu pastor e nada me faltará. Ele me faz repousar em pastos verdejantes. Leva-me para junto das águas de descanso. Salmo 23, versos 1 e 2.
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0: De volta por aqui com o nosso Tocando Corações, noite especial, segunda-feira. Segue a nossa programação. Para você participar, muito fácil, através das nossas redes sociais liberadas. Sinta-se à vontade. Meu Instagram, Denise Fernandes Locutora. Denise Fernandes Locutora, Denise com S, para você seguir a página e também deixar o seu recadinho apaixonado para aquela pessoa especial na sua vida. Chegando mais uma lindíssima para você com muito carinho. Ótima noite!

Ações que seguem em grande estilo, segunda-feira abençoada. Obrigada pelo carinho da audiência. Sou Denise Fernandes. Para você participar aqui comigo, muito fácil. Nossos contatos liberados. Em casa ou no trabalho, onde quer que você esteja, sinta-se à vontade. Bem-vindo, bem-vinda. Que Deus abençoe sua noite. Para você, mais uma lindíssima sequência. Uma excelente noite.

0: Tocando corações, fechando mais uma lindíssima sequência e com ela finalizo a edição de segunda-feira. Agradecendo a sua companhia, seu carinho, desejando para você e sua família uma noite de paz, uma noite abençoada na presença do Senhor Jesus. Te espero amanhã nesse mesmo horário. Um forte abraço, beijos, fiquem com Deus, tchau, tchau.
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3: Assim diz a Bíblia.
4: O Senhor é também alto refúgio para o oprimido, refúgio nas horas de tribulação. Em ti, pois, confiam os que conhecem o teu nome, porque tu, Senhor, não desamparas os que te buscam. Salmo 9, versículos 9 e 10.
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13: Um homem havia trabalhado a vida toda, fez muita economia, amealhou uma grande fortuna e finalmente estava realizando o seu grande sonho. Como homem muito rico, comprou um belo iate e resolveu viajar pelo mundo, conhecer lugares que nunca tinha visto antes e desfrutar todo o prazer que a sua posição lhe permitia. E ele, viajando pelo mundo com seu iate maravilhoso, chegou a uma ilha maravilhosa, paradisíaca, deserta, linda, com muito verde, muita água, muitos riachos, muitas cachoeiras. Realmente era uma ilha maravilhosa. Tinha muitas árvores frutíferas, muito peixe também. Era possível observar os peixes nadando assim a olho nu. O homem rico começou a andar por toda aquela ilha e de repente encontrou, deitado numa rede amarrada em dois coqueiros, um caboclo que estava ali tranquilamente tirando uma soneca. Ele se aproximou, fez barulho. O caboclo abriu os olhos e ele disse: boa tarde. E o caboclo respondeu: tarde. Muito bonita essa ilha, hein? E o caboclo disse: é muito bonita mesmo. E nem tirava os olhos do mar. Aí o homem rico perguntou: tem muito peixe nesse mar, não é? E o caboclo disse: e a gente pega com a mão. Pescar com rede aqui é covardia. Aí o homem rico disse: por que que o senhor não pega então a rede, já que é tão fácil? Pesca bastante, muito peixe, junta muito peixe. E o caboclo falou: pra quê? Ué, porque assim você pega esse montão de peixe e vende. E o caboclo falou, pra quê? Ué, com o dinheiro da venda, você compra uma canoa maior. Aí vai mais no fundo, onde tem mais peixe, lança uma rede maior e pega mais peixe ainda. E o caboclo disse, pra quê? Ué, aí você vende e com o dinheiro compra um barco maior. Aí vai mais pro fundo, onde tem mais peixe, joga uma rede maior e pega mais peixe ainda. E o caboclo disse, pra quê? Bom, aí você vende, junta dinheiro e compra um barco maior ainda. Pra quê? Aí você vai mais pro fundo, joga uma rede maior, pega mais peixe, vende e compra um outro barco maior ainda. Pra quê? Aí você compra um iate igual ao meu e sai passeando pelo mundo, aproveitando a vida. Aí você pode até comprar uma ilha que nem essa e ficar o resto da vida descansando sem preocupações. E o caboclo disse, mas o que é que eu tô fazendo agora? Você compreendeu? Você persegue tantas coisas e diz, ah, eu queria tanto ganhar dinheiro para me aposentar e ficar sossegado. Mas você já não está sossegado agora? Se você não está tendo paz, é outra história. Agora, a paz você não consegue comprar, por mais rico que você seja. A paz não depende das coisas que você possui para tê-la. Porque a paz não é exterior, e sim interior. Agora, se você tem paz e está levando uma vida sossegada, para quê que você quer complicar? O que é que você está fazendo agora? É bom progredir, é bom crescer na vida, mas ocupar todo o seu tempo só pensando em dinheiro é muito perigoso. Jesus Cristo disse que a vida de uma pessoa não consiste na abundância daquilo que possui. E ele também mandou buscar em primeiro lugar o reino de Deus e a sua justiça, e todas as outras coisas serão acrescentadas. Quer dizer que a vida espiritual vem antes da vida material. E que nós temos que viver com contentamento, não importa se somos ricos ou pobres. O importante, em primeiro lugar, é ter Deus. E quando você busca Deus em primeiro lugar, o Pai Celestial vai cuidar de você e acrescentar todas as outras coisas. O problema do homem rico dessa história é que ele trabalhou a vida inteira só se preocupando em ganhar dinheiro para fazer uma coisa no futuro que alguém pobre já estava fazendo. Alguém que estava vivendo tão bem quanto ele, sem as aflições que o dinheiro proporciona. Paulo escreveu uma carta a um jovem chamado Timóteo, e no capítulo 6 desta carta, a partir do versículo 7, está escrito assim: porque nada trouxemos para este mundo, e manifesto é que nada podemos levar dele. Isso é verdade. Nascemos nu e só não partiremos em nudez porque alguém nos colocará uma roupa bonita para nos acomodar no caixão. Mas não levaremos nada deste mundo. A única coisa que você pode levar deste mundo é a vida eterna, se nesta vida você receber Jesus Cristo como teu único, suficiente e exclusivo Salvador. Mas nós temos que viver neste mundo com contentamento. A palavra continua dizendo o seguinte: tendo, porém, sustento e com que nos cobrirmos, estejamos com isso contentes. Você fez as suas refeições hoje? Então, se alegre. Você tem tido roupa para se cobrir e também cobertor e lençol para se cobrir? Você tem um teto sobre a sua cabeça? Então, esteja contente. Continuando aqui a carta do apóstolo Paulo a Timóteo, nós lemos o seguinte no versículo 9. Mas os que querem ser ricos caem em tentação e em laço e em muitas concupiscências loucas e nocivas que submergem os homens na perdição e ruína, porque o amor do dinheiro é a raiz de toda espécie de males. E nessa cobiça, alguns se desviaram da fé e se traspassaram a si mesmos com muitas dores. Note que a Escritura diz que o amor ao dinheiro é a raiz de toda espécie de males. O dinheiro em si não é o mal. O amor ao dinheiro é o mal. E a pessoa que nesta cobiça vive acaba se desviando da fé, porque deixa de buscar o reino de Deus para buscar as coisas do reino dos homens. O versículo 11 diz: "Mas tu, ó homem de Deus, foge destas coisas e segue a justiça, a piedade, a fé, a caridade, a paciência, a mansidão. Milita a boa milícia da fé, toma posse da vida eterna, para a qual também foste chamado, tendo já feito boa confissão diante de muitas testemunhas." Toma posse da vida eterna, aqui mesmo nesta vida. Versículo 13: "Mando-te diante de Deus, que todas as coisas vivifica, e de Cristo Jesus, que diante de Pôncio Pilatos deu testemunho de boa confissão, que guardes este mandamento sem mácula e repreensão, até a aparição de nosso Senhor Jesus Cristo." Não perca isto de foco. Jesus Cristo vai voltar, e nós temos que buscar o reino de Deus até que Ele volte. E o versículo 15 conclui, e eu também quero concluir lendo para você assim: "A seu tempo mostrará o bem-aventurado e único poderoso Senhor, Rei dos reis e Senhor dos senhores." O tempo do único e poderoso Senhor e Rei dos reis surgir na terra está se aproximando. Viva neste tempo presente como se não houvesse amanhã. E viva hoje como se Jesus Cristo fosse voltar nesta madrugada. E se prepare para receber o único e poderoso Senhor, o grande Rei e Salvador. Mas você só poderá recebê-lo quando vier, se agora, neste momento, você já o recebeu como teu único e poderoso Senhor, como único Rei e como único Senhor. E se Ele já é tudo isso para a tua vida, então parabéns. Você está vivendo bem como ninguém, e não há pessoa mais rica e bem-sucedida do que você. Mas se você ainda não fez isto, você é a pessoa mais miserável que existe na Terra. Não importa quantas estrelas tem o teu

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3: Por favor, abra o Evangelho no livro de Atos dos Apóstolos, capítulo 17. Nós vamos ler o versículo 16. Assim que você achar, veja se ao teu lado tem alguém sem a palavra de Deus. Se aproxime da pessoa para ela acompanhar o que nós vamos ler agora. Inclusive, durante a mensagem, quando eu citar qualquer versículo, mostra para a pessoa na tua Bíblia. E você que tem uma Bíblia em casa, traga a sua Bíblia para aprender a palavra. Acharam? Está escrito o seguinte: e enquanto Paulo os esperava em Atenas, o seu espírito se comovia em si mesmo, vendo a cidade tão entregue à idolatria. Amém? Eu vou ler de novo. E enquanto Paulo os esperava em Atenas, o seu espírito se comovia em si mesmo, vendo a cidade tão entregue à idolatria. Agora eu leio e todos os que estão aqui na sede nacional da Paz e Vida, repito em seguida, vamos lá. E enquanto Paulo, mais alto, enquanto Paulo os esperava em Atenas, o seu espírito se comovia em si mesmo, vendo a cidade tão entregue à idolatria. Amém? Quantos acreditam no Evangelho e na Palavra de Deus? Levantem as mãos. Então vamos dar a melhor salva de palmas para esta palavra. E enquanto você aplaude, abra a tua boca e diga glória a Deus. Diga glória ao teu nome, Senhor. Olhe para o alto, vai aplaudindo e glorificando. Você que está ouvindo pela rádio, em qualquer lugar, ou mesmo em trânsito, em qualquer estrada ou avenida, glorifique a Deus conosco agora. Vamos levantar um grande louvor até o céu. Diga glória, glória ao teu nome, Senhor. Bendito seja o teu nome. Isso, glorifique o Deus invisível. Glorifique o Deus vivo. Aplauda, aplauda e dê glórias e glórias. Senhor Deus e Pai Todo-Poderoso, o teu povo está te aplaudindo e te glorificando, e não apenas aqui na sede nacional. Pessoas ouvindo pela rádio em todo o país estão te glorificando agora. Então recebe este louvor, e onde estiver, cada vida te glorificando. Derrame a tua graça, derrame a tua virtude, derrame o teu poder. Pai bendito, vem agora com teu Espírito Santo e tome a boca do pregador, tome os lábios do mensageiro, fale com cada vida que está aqui nesta igreja e com cada pessoa que está ouvindo pela rádio. Remove todo obstáculo, abre os ouvidos para ouvirem e os corações para receberem, e que a tua palavra vá e produza o resultado para o qual está sendo mandada, em nome do Senhor Jesus.

0: Jesus, diga amém, Senhor. Quem tiver lugar pode sentar. O que é que está incomodando Paulo enquanto ele passeia pela bela cidade de Atenas? O que Paulo está vendo que o seu coração se comove a ponto dele achar que tudo aquilo que aquele povo grego está fazendo é inútil? O que é que Paulo está vendo? Uma infinidade de templos, edificados em lugares altos, dedicados aos mais diferentes deuses. Os gregos tinham deuses para tudo, uma infinidade de deuses. E apesar dos gregos acreditarem em tantos deuses, centenas e centenas, apesar dos gregos adorarem centenas e centenas de deuses diferentes, eles, contudo, não acreditavam que os deuses tivessem criado o universo. Aliás, os gregos acreditavam justamente no contrário, que no princípio havia o deus Caos e a deusa Gaia. Caos, você já sabe, é confusão. E Gaia, para o grego, a deusa Gaia, era a terra. Seria bom que você pudesse anotar essas coisas que você está ouvindo. Quando Gaia se formou, quando a terra se formou, para você entender melhor, quando a deusa Gaia se formou, ela gerou um deus. Um deus que teria a capacidade de cobri-la totalmente. Era o deus Urano. E eu quero que você anote que deus Urano é o céu. Então, segundo a fé que os gregos tinham naquela época, e é isso que está comovendo o coração do apóstolo Paulo, Deus não criou os céus e a terra. Mas Gaia, a deusa Gaia, criou o céu. A terra criou o céu. E o deus Urano, quando cobria totalmente a deusa Gaia, tinha filhos com ela e foi gerando deuses, outros deuses. E eu vou te dar agora, só citando os nomes, dos 12 primeiros deuses que Gaia e Urano geraram. Primeiro foi Oceano, depois Coios, depois Crios, depois Hyperion, o quinto foi Japeto, depois Teia, depois a deusa Réia, depois Temis, depois Mnemósine, depois Febes, depois Tétis, e o 12º filho da deusa Gaia com o deus Urano foi um deus chamado Cronos, e Cronos quer dizer tempo. Último e 12º filho de Urano, esse deus chamado Cronos, ele tinha um ódio violento do seu pai. Ele odiava profundamente o seu pai. E ele conseguiu convencer a sua mãe, a deusa Gaia, a destronar Urano, o deus Urano. Então, num dia em que o deus Urano estava cobrindo a deusa Gaia, seu filho, o deus Cronos, o filho mais novo, sai de um esconderijo usando uma foice aguda e corta os testículos do deus Urano e lança no mar. E quando os testículos do deus Urano caem no mar, há um turbilhão, eles se encontram com uma concha e nasce a deusa Afrodite, que seria a deusa do êxtase sexual. E o deus Urano lançou uma maldição sobre o deus Cronos, dizendo: um dia o teu filho te destronará. E Cronos, que era cruel também, impiedoso, violento, para que não visse aquela maldição cumprida, ele devorava todos os filhos que ele tinha com as suas mulheres, com as outras deusas, que na verdade eram suas irmãs. Ele devorava. Mas teve uma das suas irmãs, que era a deusa Réia, ela teve um bebezinho chamado Zeus. E antes que Cronos devorasse Zeus, ela escondeu aquele bebezinho e fez com que Zeus crescesse protegido. E então se cumpre a maldição do deus Urano, quando o jovem deus Zeus consegue destronar Cronos e inclusive aprisionar os que seriam seus tios, que eram deuses titânicos, poderosíssimos. Ele consegue aprisionar os outros deuses, porque eram deuses cruéis também, e lançá-los no Tártaro. Tártaro quer dizer abismo. Então, Zeus estabelece o seu reino na Grécia, num monte muito alto chamado Olimpo. Um monte que tem 3 mil metros de altura e fica no norte da Grécia, o monte mais alto do país. E de lá do Olimpo, Zeus começa a reger a vida de todos. Mas tinha um outro deus titânico, chamado Prometeu, que consegue sair do Tártaro, do abismo, e ele pega a lama, ele pega o pó, ele pega o lodo, e ele faz a estátua de um homem. E ele vai até o Monte Olimpo escondido e consegue roubar de Zeus o fogo sagrado, que ele coloca sobre aquela estátua de homem que ele tinha feito, e o Deus Prometeu, só para se vingar de Zeus, ele cria o homem. E o homem passa a viver na Grécia. Quando o deus Zeus, no Monte Olimpo, viu isso, ele resolveu se vingar também. Então os deuses gregos eram vingativos. Ele fez uma estátua de uma mulher belíssima, chamada Pandora, deu vida para aquela estátua e entregou para Pandora uma caixa, dizendo: nesta caixa só tem coisas maravilhosas e boas. E mandou aquela mulher belíssima entre os humanos, entre os mortais. E Pandora, querendo agradar os homens e achando que dentro daquela caixa só tinha coisas boas, ela abre aquela caixa, é a caixa de Pandora, e ela libera todas as desgraças, doenças, pestes e guerras, todos os males sobre a humanidade. E ela consegue fechar a caixa a tempo de reter apenas a esperança. Por isso que no mundo tem tanta gente sem esperança, segundo os gregos. Esta era a fé que eles tinham naquela época, e era isso que Paulo estava vendo. Mas se fossem só esses deuses, e se fosse só essa história, já seria pesada para qualquer cabeça. Mas os gregos tinham muitos outros deuses, e eu vou citar alguns apenas. Tinha o deus Poseidon, que era o deus dos mares. Tinha também o deus Hades, que governava o mundo subterrâneo e era também o deus dos mortos. Os gregos acreditavam num deus chamado Ares, que era o deus da guerra. E o lugar onde Paulo está lá em Atenas, e aonde vão levar Paulo, é no Areópago, justamente o lugar onde os gregos acreditavam que o deus Ares, que era o deus da guerra, por ser assassino, cruel, violento, tinha sido julgado pelos outros deuses. Ares era o deus da guerra, vivia armado, Ele tinha prazer na desgraça dos outros. Ele sentia prazer em ver as pessoas sentindo dor. Tinha o deus Apolo, que era o deus que os gregos invocavam nas doenças, pediam ajuda na pecuária, com rebanho, pediam também ajuda para conseguir a caça, o mantimento de cada dia. E Apolo era um homem bonito, um deus bonito, que os gregos invocavam para conseguir mais sabedoria e mais beleza. Esse Apolo, o deus Apolo, ele era irmão gêmeo da deusa Ártemis, que você já ouviu falar dela, ficaria conhecida como a deusa Diana dos Efésios. A deusa Ártemis também era belíssima, era a deusa da caça, da fertilidade, e quase todas as casas tinham uma imagem da deusa Diana. Tinha também o deus Hermes, que era o deus dos viajantes, dos atletas, e ele era o deus protetor dos ladrões, era o padroeiro dos ladrões. Os deuses do Olimpo utilizavam o deus Hermes como mensageiro, e as pessoas sonhavam e acreditavam que os sonhos eram mensagens do Olimpo trazidas pelo deus Hermes, que ele tinha um capacete com asas e também asas nos pés para trazer rapidamente as mensagens e os sonhos. Tinha também o deus Éfesto, que era o padroeiro dos artesãos, era o deus do fogo. Ele era o protetor de todos que trabalhavam com metal, os ferreiros. E esse deus Éfesto, ele era feio, muito feio, porque numa briga ele foi jogado do Olimpo, no meio de uma discussão, quando ele era bebê ele foi jogado, e quando ele teve aquela queda que, segundo os gregos, demorou um dia inteiro para acontecer, quando ele caiu ele ficou defeituoso, ficou coxo, ficou corcunda, e como ele trabalhava com fogo, ele era mal cheiroso também, era um deus encardido, e esse deus gostava de Atena, não Atenas, Atena, a deusa Atena, a deusa da indústria, padroeira de todos os que tinham um negócio próprio. Mas Atena não quis se casar com Éfesto, porque ele era muito feio. Mas Zeus, agradecido porque Éfesto era o deus que providenciava os raios para Zeus, Zeus faz com que ele se case com a bela Afrodite. E Afrodite, sensual, não gosta de Éfesto e acaba traindo Éfesto com o deus Ares, o deus da guerra, aquele deus que vivia armado. E o bebezinho que nasce e nunca cresce é o Eros, aquele que parece um anjinho e que vive com arco e flecha atirando no coração das pessoas para elas se apaixonarem. Ele se torna um guerreiro, mas do amor. É tudo isso que Paulo está vendo lá em Atenas. E tinha também o deus Dionísio, que era o deus dos beberrões, o padroeiro dos alcoólatras e de todo excesso. Ele também era o padroeiro dos que trabalhavam no teatro, e a Grécia criou o teatro. E tinha uma deusa que todas as esposas da Grécia consideravam como padroeira, que era a deusa Hera. A deusa Hera era a esposa de Zeus, e ela era muito ciumenta, e ela castigava todas as deusas e mulheres por quem Zeus se apaixonava. Então as esposas da Grécia consideravam Hera como sua protetora, a invocavam constantemente. Os gregos construíam esses templos. E eu só citei algumas divindades, porque se eu for falar todas aqui, nós vamos ficar a noite inteira. Eles construíam nos lugares mais altos, em penhascos, sobre rochas. E ali as pessoas invocavam os seus protetores. Toda casa tinha do lado de fora uma imagem de Zeus. Tinha dentro de casa, no quarto das esposas, uma imagem de Hera. E cada um também tinha o seu padroeiro, o seu protetor particular, e invocava nas horas de necessidade. O que Paulo está vendo em Atenas e se comovendo é tudo isso. E ele vê em cada templo estátuas tão bem esculpidas, que de qualquer ângulo que você olhe, Elas são perfeitas, parecem vivas. A riqueza de detalhe daquelas imagens, muitas inclusive estão em museus hoje, são fotografadas e são perfeitas, belíssimas. Os gregos naquela época conseguiram a perfeição na arte de esculpir imagens. Faziam imagens com uma riqueza de detalhes, com uma beleza, com uma perfeição, que as pessoas que se aproximavam dos deuses acreditavam realmente que eram deuses verdadeiros, que existiam, porque eram tão ricos em detalhes que só podiam ter sido feitos se baseando em algum modelo de um deus. Então as pessoas acreditavam naqueles deuses. E Paulo em Atenas, passeando, andando, ele está comovido de ver que os gregos estão entregues a essa idolatria. E foi o versículo que nós lemos. Paulo estava esperando Silas e Timóteo ali. Tinha que dar um tempo até que os companheiros do ministério chegassem. E ele aproveita para conhecer a cultura do lugar. E ele vai aprendendo tudo isso. Isso que você ouviu assim rapidamente agora, Paulo acaba aprendendo naqueles dias em que está esperando Silas e Timóteo. E ele vai ficando cada vez mais triste e comovido. Porque hoje, você sabe que tudo isso é lenda, é misticismo. Mas para os gregos naquela época era religião. Era uma fé verdadeira. As pessoas acreditavam nisso. Só que Paulo, o apóstolo, conhecendo a palavra de Deus, sabia que aquelas imagens não eram deuses e que nem aquelas histórias eram verdadeiras. Por isso que Paulo vai começar a pregar a palavra, mesmo estando sozinho em Atenas. Ele se comove de uma tal maneira que ele diz: esse povo precisa conhecer a verdade. E ele começa a pregar a verdade que ele conhece. Ele começa a pregar o evangelho, começa a falar de Deus, começa a falar de Jesus. E ele causa um tal tumulto em Atenas que todos querem saber que história é essa que ele está contando. Veja comigo aqui no versículo 18. A Grécia também foi o berço da filosofia. O versículo 18 diz: e alguns dos filósofos epicureus e estoicos contendiam com ele. Primeira coisa, circula epicureus, que era uma linha de pensamento. Quem seguia essa doutrina dos epicureus seguia uma linha de pensamento de que todos os prazeres eram permitidos. Eram os bon vivants, eles só queriam os prazeres desta vida. E achavam que assim encontrariam felicidade. E os estoicos, circule aqui também, faziam parte de uma doutrina e pregavam uma doutrina de que tinha que haver temperança. E a pessoa tinha que se tornar impassível diante de qualquer sofrimento ou problema. E a pessoa que conseguisse se tornar imperturbável chegaria ao estado de felicidade total. Ou seja, era uma vida assim, mais recatada e ao mesmo tempo alheia a tudo o que acontecia na Grécia. São pensamentos diferentes, tanto dos filósofos epicureus como dos filósofos estoicos, diferentes e antagônicos. E é maravilhoso a gente ler aqui no versículo 18 que estas duas doutrinas, que se julgavam certas, contendiam com Paulo. A pregação de Paulo conseguiu perturbar até os filósofos, os sábios. Uns diziam: que quer dizer este paroleiro, esse falador, esse parlapatão? E outros diziam: parece que é pregador de deuses estranhos, porque eles anunciavam a Jesus e a ressurreição. Nunca ninguém tinha falado de Jesus na Grécia, e muito menos de ressurreição. E Paulo estava pregando, falando de Jesus, dizendo que ele é o Filho de Deus, e que Jesus não era como os deuses da Grécia, porque os deuses da Grécia, quando eles agiam em favor dos seres humanos, era sempre com interesse pessoal. Nunca eles ajudavam os seres humanos sem interesse. E Paulo está dizendo que Jesus Cristo, o Filho do Deus vivo, veio ao mundo não pelo seu próprio interesse, mas para salvar os pecadores, para salvar a humanidade. Que ele não veio aqui aproveitar a vida como os epicureus, não desfrutou nenhum deleite, nem nada disso, mas também não era como os estoicos, indiferentes a todo sofrimento, imperturbável. Paulo estava dizendo que o Filho de Deus, chamado Jesus, se comovia com o sofrimento das pessoas, que ele se comovia até o ponto de ressuscitar o filho de uma viúva que tinha morrido, só porque a mulher estava chorando, que ele se perturbava quando via alguém doente, leproso, desenganado. Paulo está anunciando um Deus, em Jesus Cristo, totalmente diferente dos deuses da Grécia, porque os deuses da Grécia, além de tudo, eram mesquinhos, avarentos, tratavam de seus próprios interesses, se traíam, se matavam e também traíam a humanidade, enganavam os seres humanos. E Paulo está falando de um Deus que nunca mentiu, que nunca enganou ninguém, que nunca trapaceou. A mensagem de Paulo é para muitos a pregação de um Deus estranho. Que Deus estranho é esse? Ele está falando de ressurreição, dizendo que esse Jesus morreu e ressuscitou depois de 3 dias. Um homem feito Deus. E eles querendo saber dessas coisas, eles pegam Paulo e levam até o tribunal de Atenas, que é o Areópago. E eles perguntam, está aqui no versículo 19, poderemos nós saber que nova doutrina é essa de que falas? Pois coisas estranhas nos trazes aos ouvidos, queremos pois saber o que vem a ser isso. Versículo 21 frisa que todos os atenienses e estrangeiros na Grécia de nenhuma outra coisa se ocupavam senão de dizer e ouvir alguma novidade. A democracia foi criada também na Grécia. E eles querem saber que novidade é esta. Versículo 22. E estando Paulo no meio do Areópago, quer dizer, no meio do tribunal, onde o deus Ares foi julgado pelos outros deuses, Paulo chega ali e diz: varões atenienses, em tudo vos vejo um tanto supersticiosos. Tudo isso é superstição. Pessoa acreditar em tanta coisa. Vocês acreditam que, mesmo que seja uma fontezinha de água, ela tem uma divindade protetora? Vocês acreditam que cada lugar tem o seu protetor? E vocês constroem essas igrejas, esses templos, nos lugares altos, e ficam adorando essas imagens, esses ídolos? Paulo está dizendo, tudo isso que vocês acreditam, a história é bem elaborada, é uma história interessante, mas é superstição. Veja, só que para os gregos era religião. Para mim e para você é superstição. Mas para os gregos era religião. E Paulo, naquela hora, sendo usado pelo Espírito Santo, ele diz: olha, vocês são tão supersticiosos que eu fiquei visitando aqui a cidade de Atenas e conheci todos os templos de seus deuses, todos os deuses que vocês inventaram. E em cada templo que eu entrava, eu via ali uma imagem bem esculpida e o nome de um deus ou de uma deusa. E eu fui em todos os templos que vocês construíram aqui em Atenas, eu visitei um por um. E eu entrei num templo onde não tinha imagem nenhuma. Eu entrei num templo onde não tinha escultura nenhuma. Eu entrei num templo onde não tinha nenhum ídolo. E eu fiquei procurando dentro daquele templo alguma coisa que me dissesse que Deus que era aquele. E eu encontrei uma plaquinha dizendo: ao Deus desconhecido. Vocês fizeram imagens para todos os deuses que imaginaram existir. E para que nenhum Deus ficasse sem honra, sem lembrança, vocês construíram aquele templo que não tem nenhum ídolo, nenhuma imagem, e escreveram ao Deus desconhecido. Gregos e atenienses, saibam disso, esse Deus desconhecido, esse Deus que vocês não conhecem, é esse Deus que eu vim anunciar para vocês, um Deus que criou os céus e a terra, não que tenha sido criado pela terra e pelo céu, o Deus poderoso que criou todo o universo, o Deus que não precisa ser servido por mão humana alguma. E essa pregação de Paulo cria um furor em Atenas, e você veja a dificuldade que era a pregação do evangelho naquela época. Em Israel eles tinham que convencer os judeus que Jesus é o Filho de Deus, e os judeus conheciam a palavra, não adoravam imagens, mas não aceitaram Jesus. E na Grécia, Paulo vai falar de Jesus, mas eles têm deuses que não acabam mais, e não têm a palavra de Deus. E Paulo vai fazer essa pregação aqui, uma pregação complicada. Por isso que quando você lê aqui, ó, no versículo 24, quando Paulo vai falar do Deus desconhecido, por isso que ele frisou isso: o Deus que fez o mundo e tudo que nele há, sendo o Senhor do céu e da terra, não habita em templos feitos por mãos de homens. Os deuses gregos tinham sido criados pela terra e pelo céu, e o Deus de Paulo é diferente. Porque o Deus de Paulo, ao contrário, criou o céu e a terra. Versículo 24 ainda disse: ele não habita em templos feitos por mãos de homens. Ele é muito grande para caber nesses templos que vocês constroem. Versículo seguinte, 25: nem tampouco é servido por mãos de homens, como que necessitando de alguma coisa, pois ele mesmo é quem dá a todos a vida, a respiração e todas as coisas. E de um só fez toda a geração dos homens para habitar sobre toda a face da terra, determinando os tempos já dantes ordenados e os limites da sua habitação, para que buscassem ao Senhor, se porventura tateando o pudessem achar, ainda que não está longe de cada um de nós, porque nele vivemos e nos movemos e existimos. Porque os gregos acreditavam que os deuses viviam à parte naquele lugar, indiferentes à humanidade, e Paulo está dizendo que não, que Deus está no nosso meio, o Deus que ele está anunciando vive entre os homens e não está longe de ninguém, porque nele vivemos e nos movemos e existimos, como também alguns de vossos poetas disseram, pois somos todos também sua geração. Paulo pegou um poema grego lá para dizer que nós somos gerados por Deus. Versículo 29: sendo nós, pois, geração de Deus, não havemos de cuidar que a divindade seja semelhante ao ouro, ou à prata, ou à pedra esculpida por artifício e imaginação dos homens. Paulo está dizendo: um Deus não pode ser fabricado pela mão e pela imaginação humana. O Deus que eu estou anunciando para vocês não pode ser representado por nada e nem quer. Porque tudo isso é pau, é pedra, pode ser ouro, pode ser prata, mas não tem vida. E o nosso Deus não foi feito pela imaginação dos homens. E aí ele faz o apelo no versículo 30, olha só: mas Deus, não tendo em conta os tempos da ignorância, anuncia agora a todos os homens, em todo lugar, que se arrependam. Primeira coisa: não importa se é grego, se é judeu, se é brasileiro, se é japonês, não importa se é americano, se é russo, Deus não leva em consideração os tempos em que a pessoa acreditou em superstições. Deus não leva em consideração o tempo que a pessoa ficou acreditando no erro, porque foi ensinada no erro. Afinal de contas, a religião na Grécia era ensinada há centenas de anos. Era um tempo de ignorância espiritual. Mas Deus, não tendo em conta os tempos da ignorância, anuncia agora a todos os homens, quer dizer, ninguém escapa, Deus está anunciando para todo mundo, a todos os homens, em todo lugar, que se arrependam. Então, primeira coisa, arrependimento. E por quê? Versículo 31. Porquanto tem determinado um dia em que, com justiça, há de julgar o mundo por meio do varão que destinou. E disso deu certeza a todos, ressuscitando-o dos mortos. Paulo, no seu apelo, já fala do juízo final. E diz que quem vai julgar todos os homens vai ser o próprio Jesus. E ele tem essa credencial de Deus, porque ele foi ressuscitado dos mortos. Quando os gregos ouviram falar sobre a ressurreição dos mortos, diz aqui a palavra, uns escarneciam e outros diziam, acerca disso te ouviremos outra vez. Mas você vai ver que em qualquer pregação, em qualquer mensagem, tem três tipos de pessoas. Primeiro, os que escarnecem. Ah, esse pastor está com essa conversa aí, para mim tudo isso é baboseira. Não acredito em nada disso, nem em juízo final, nem que Jesus Cristo ressuscitou, nem acho que preciso me arrepender, isso é baboseira. Tem aqueles que escarnecem. E como ouviram falar disso, uns escarneciam. E outro tipo de pessoa diz, ah, acerca disso te ouviremos outra vez, hoje não. Outro dia. É, eu vou pensar, outro dia, hoje eu não posso decidir. Não posso decidir se eu vou acreditar nessa pregação. Eu acho cedo para acreditar nessa pregação. Poxa, é a primeira vez que eu estou ouvindo. Outro dia, quem sabe? Acerca disso te ouviremos outra vez. Agora você vai ver o terceiro tipo de pessoa, e é essa que eu quero que você seja. É até uma pretensão minha eu dizer eu quero que você seja. Porque o que nós lemos aqui, nós vimos que Deus quer que todos os homens e mulheres em todo lugar creiam. Então é esse terceiro tipo de pessoa que Deus quer que você seja. Versículo 33. E assim Paulo saiu do meio deles. Todavia, chegando alguns varões a ele, creram, entre os quais estava Dionísio. Você se lembra que quando eu falei aqui dos deuses, eu falei de Dionísio, que era o padroeiro dos beberrões e daqueles que cometiam excessos? Tinha um homem lá chamado Dionísio, colocado este nome em homenagem ao deus grego Dionísio. E ele era areopagita, quer dizer, estava lá no Areópago. Estes creram, entre os quais estava Dionísio, o areopagita, e uma mulher por nome Dâmaris, e com eles outros. Amado, amada, pode ser que alguém escarneça, pode ser que alguém deixe para depois, ah, outro dia a gente vê, mas toda vez que a palavra é lançada, ela não volta vazia. A semente sempre cai num bom coração, e a pessoa que é de Deus é despertada pela fé. Paulo ficou chateado. Poxa, fiz o apelo, falei que Jesus vai julgar todos os homens um dia, ninguém entregou a vida para Jesus, eu vou sair do meio dessa gente. Mas na hora que Paulo estava saindo, vieram alguns atrás dele e disseram, seu Paulo, vem cá, o que a gente faz para entregar a vida para esse Jesus, hein? O que eu tenho que fazer para ser desse Jesus, para ser salvo por ele? Aí Paulo diz que Dionísio e Dâmaris se entregaram e muitos outros creram. Eu quero saber se você, ouvindo tudo isso, vai continuar acreditando em padroeiros. Porque a quantidade de padroeiros que a Grécia tinha concorria com a quantidade de padroeiros que existem hoje em dia. Só o Papa João Paulo II canonizou tantos homens e mulheres mortos, que ele sozinho, durante o seu pontificado, ele canonizou mais gente do que todos os papas que foram antes dele. Antigamente, existia um padroeiro para cada dia do ano. Um padroeiro para cada coisa, para cada profissão, para cada negócio, um protetor para tudo. Teve uma mulher que falou assim: ah, eu vou na igreja dos crentes, depois eu vou em Aparecida, e depois eu vou também na de São Judas Tadeu, e depois eu vou também em outro padroeiro, aí eu peço para expedito, mas você sabe, eu acho que é melhor eu parar com isso, porque daqui a pouco um padroeiro vai estar dando trombada com outro, e não vai saber se o outro fez ou não, e no fim não vão me dar nada. Era o que acontecia na Grécia. Ou você continua com os deuses inventados pelos homens, pelos protetores de cada região, com seus templos e suas construções, com suas imagens e seus ídolos, a mesma situação que Paulo estava com o coração triste e fechado, ou você continua nessa falsa fé, nessa superstição, invocando gente morta, acreditando que está sendo religiosa, e os gregos eram religiosos, mas não tinham salvação, ou você continua nessa sua fé, que não vai te levar para lugar nenhum a não ser para perdição, ou você entrega a tua vida para Jesus. E entre aqueles que eu estou convidando para entregar a vida para Jesus, se você está pensando em deixar para outro dia, a Bíblia já te enquadrou. A Bíblia já disse: olha, se você deixar para outro dia, você vai ser fritado no inferno, porque não é para outro dia, é para crer agora, ou crê ou não crê. Ou você acredita, ou você não acredita. Paulo disse: um dia todos os homens serão julgados por um único varão que foi destinado por Deus. E isso deu prova a todos, ressuscitando-o dos mortos. Você sabia que Jesus é a única pessoa em todo o universo que viveu neste mundo sem cometer nenhum pecado? Que se importou com o sofrimento de todo mundo, inclusive com os teus, que curou todos os sofredores e deu vida para todos, que foi a única pessoa que verteu o seu sangue em sacrifício pela humanidade até a última gota, e o seu corpo sem sangue, o único corpo sem sangue, foi colocado de volta num sepulcro ali, e ele ficou 3 dias, e que ele é a única pessoa que ressuscitou dos mortos para viver eternamente e nunca mais morrer, e que ele, tendo ressuscitado dos mortos, teve o seu corpo glorificado, é o único que tem o corpo glorificado e recebeu todo o poder no céu e na terra, e que ele, sendo esse único que tem esse corpo glorioso, subiu até o céu e se assentou à direita do Todo-Poderoso. Você sabia que ele é no céu, na glória, a única criatura que tem um corpo humano igual o meu e o seu, mas ao mesmo tempo é a única pessoa ali que tem carne e ossos, e mesmo assim é a única pessoa que não tem nenhuma gota de sangue e está viva? Não existe mais ninguém com essa característica. Jesus Cristo é o único, suficiente, exclusivo e eterno Salvador. Ele é o Senhor dos senhores. Ele é o único que pode salvar. Você quer ficar com a tua velha fé, ou você quer ficar com esta fé que você ouviu? Não estamos falando de mudar de religião, nem de igreja. Estamos falando de verdadeira fé, salvação só em Jesus. Chegou lá o Dionísio: Seu Paulo, o que eu faço para ser salvo? Olha, Dionísio, você tem o que na tua casa? Eu tenho uma imagem do Deus Dionísio. Quebra. O que mais você tem em casa? Eu tenho uma imagem da deusa Ártemis, a Diana. Quebra. O que mais você tem em casa? Eu tenho alguns nichos lá com algumas divindades que eu acreditava. Tudo falso, destrói. O que eu faço com tudo aquilo? Joga fora. A partir de hoje, você só vai servir Jesus Cristo. E Dionísio disse: eu quero. Não é só querer Jesus como mais um. Desculpe a franqueza com que eu te digo isso, mas a Igreja Católica transformou Jesus em mais um padroeiro. Tem tantos padroeiros, tantas imagens, que Jesus para a Igreja Católica é o padroeiro dos padroeiros. que a pessoa pensa que pode se apegar com Tadeu e com Jesus, com Aparecida e com Jesus, com Maria e com Jesus. Jesus não é mais um padroeiro, Ele é o Senhor dos senhores, Ele é o único Salvador, não tem mais ninguém além dEle. É só Jesus que você tem que servir. Não se ofenda com isso. Quando Paulo falou aqui em Atenas, ele falou: tudo que vocês acreditam é superstição. Eu estou falando do Deus vivo, que pode dar vida eterna para vocês, se vocês receberem Jesus como único Salvador. Foi isso que Paulo anunciou na Grécia, e deu um resultado tão grande que estes dois aqui, Dionísio e Dâmaris, e outros também, foram as primícias da Grécia. Todos aqueles deuses da Grécia, alguns você ouviu falar hoje, todos eles têm alguma escultura, alguma imagem que foi preservada, mas está ali como obra de arte. Você não vê um grego no museu acendendo vela para aquelas imagens. Aliás, os gregos na Grécia dizem: puxa vida, quanta besteira a gente acreditava, hein? Agora nós conhecemos a verdade. Um dia você vai chegar a essa conclusão: puxa, pastor, todo final de ano eu ia jogar flor para Iemanjá. Vai economizar esse dinheiro agora. Mudaram apenas os nomes dos deuses gregos, mas estão aí para quem quiser adorar. Mas você conhece a verdade agora. Ou você zomba, escarnece, ou você diz: outro dia eu vou ouvir mais, outro dia eu volto nessa igreja, eu vou pensar se eu entrego a vida para Jesus. Ou você vem atrás da gente e diz: eu quero entregar minha vida para Jesus. Olhe bem para mim, cada pessoa que está aqui. Quantos hoje querem receber Jesus Cristo, Filho de Deus, como único, suficiente, exclusivo e eterno Salvador, e só servir o Senhor Jesus pelo resto da vida? Quem quer, levante a mão direita assim bem alto. Todos que querem, todos que querem, erga a mão direita bem alto. Oh, glória! Cada pessoa que ergueu a mão, saia do seu lugar e venha aqui na frente comigo. Para você eu estou sendo como apóstolo Paulo. Você vem atrás de mim aqui que eu vou te ensinar como é que entrega a vida para Jesus. E vamos aplaudir o Senhor Jesus por cada vida que está chegando. Oh, glória! Vem para cá. Olha só que maravilha. Vamos aplaudir mais o Senhor. Glória a Deus. Você que está afastado, afastada, desviado, desviada, olha, não dá para você servir a Deus e o Senhor Jesus e o Espírito Santo e continuar fazendo promessa para ídolo mudo, surdo e cego, imóvel, superstição. Não dá. Você não tem condição também de servir o Senhor Jesus e o mundo, porque a palavra é: diga a todos os homens e mulheres que se arrependam. Essa é a palavra de Deus. Deus manda dizer isso, porque um dia Jesus vai te julgar particularmente. E se você estiver desviado ou desviada, ou com uma adoração duvidosa, ou uma adoração dividida, você vai ser julgado por isso também, porque agora você conhece a verdade. Então você que está afastado, afastada, desviado ou desviada, você que está sem igreja, você que está com uma adoração imperfeita, você vai ter que agora colocar a tua vida diante de Deus, do Deus vivo e verdadeiro. Por isso, em nome de Jesus, não fique no teu lugar. Se o Espírito Santo está falando com você agora, e você sabe que Jesus está voltando e Ele vai voltar para julgar mesmo, se você quer se consertar com o Senhor, saia do teu lugar e venha aqui para frente agora, em nome de Jesus. Cada pessoa que está afastada, que está desviada, cada pessoa que está dividida na sua fé, na sua adoração, vem aqui para frente. É só Jesus. Isso, vem aqui para frente. Vamos aplaudir o Senhor Jesus por cada vida que está chegando aqui na frente. Glória a Deus. Vamos aplaudir o Senhor. Vem para cá. Você que está muito fraco na fé. Pastor João Ribeiro, ando tão fraco na fé, sem vontade de ler a palavra, sem vontade de orar, sem vontade de ir à igreja, sem vontade de jejuar. Eu não sei o que está acontecendo comigo, eu estou tão assim, diferente. Em nome de Jesus, vem aqui para frente que nós vamos orar. Você vai voltar para casa hoje com a tua fé restaurada, renovada. Vem para cá. Nós vamos fazer uma oração poderosa no nome santo de Jesus. Hoje você vai sair daqui com a alegria da salvação. Você que está ouvindo em casa pela rádio, se você quer entregar tua vida para Jesus, você que está ouvindo pela rádio, num hospital, num presídio ou no trabalho e quer entregar a vida para Jesus, se ajoelhe ao lado do rádio, como nós estamos fazendo aqui em São Paulo, na sede nacional da Paz e Vida. Nós estamos nos ajoelhando também. Você que está dirigindo, não precisa parar o veículo. Se você quer se entregar para Jesus ou se consertar com o Senhor, coloque a mão direita sobre o teu coração, como nós aqui também estamos fazendo em São Paulo, na sede nacional. E cada pessoa, onde quer que esteja, vai orar conosco agora, a mesma oração. E Deus está em toda parte ao mesmo tempo. Deus está em todos os lugares ao mesmo tempo. E foi isso que Paulo disse na sua mensagem ali para os atenienses. Porque nele vivemos e nos movemos e existimos. Deus não está longe de cada um de nós, disse Paulo lá para os atenienses. Deus está te ouvindo e te vendo agora. Feche os teus olhos. Ore assim comigo. Meu Deus e meu Pai. Não tenha vergonha não. Meu Deus e meu Pai. Eu ouvi a tua palavra. E eu renuncio a toda superstição e a todo pecado. Eu renuncio a minha vida no mundo e recebo o Senhor Jesus como meu único, suficiente, exclusivo e eterno Salvador. E eu confirmo diante do céu e diante da terra que o Senhor criou, que Jesus Cristo é o meu único Salvador. Agora, meu Pai, registro o meu nome no livro da vida e me dê neste momento a certeza e a alegria da minha salvação. Por isso, com arrependimento, eu te peço perdão dos meus pecados. Apague, Senhor, as minhas transgressões pelo sangue de Jesus e me mantém firme no teu caminho. Me segura, Senhor, com a tua mão, porque ainda que eu caia, não ficarei no chão, porque o Senhor, com a tua mão, me sustenta. Agora, meu Deus, eu entrego a minha vida no teu altar e nas tuas mãos. Toma conta de mim até o dia glorioso da minha partida, ou o dia maravilhoso da volta do meu Senhor Jesus. Me dá força para caminhar e me dá o poder do teu Espírito Santo para perseverar até o fim, em nome de Jesus. Assim seja feito, amém. Continue em espírito que eu vou orar e toda a igreja aqui vai orar por você. Igreja, por favor, estenda as mãos na direção de cada pessoa que está ajoelhada. Senhor nosso Deus e nosso Pai, estes são como o Dionísio e como a Dâmaris e como muitos outros que ouviram a palavra da verdade, compreenderam que o diabo muda de nome, mas não muda de tática. E esta pessoa, conhecendo a tua palavra hoje, decidiu renunciar a toda superstição religiosa, a toda crendice. Ela decidiu renunciar a toda lenda e recebeu o teu filho Jesus como único Salvador. Também muitos que estavam afastados e fracos na fé decidiram voltar para o Senhor, colocar a vida no teu altar e nas tuas mãos. Então, meu Pai, toma conta de cada uma destas vidas agora. Sustente com teu Espírito Santo, sustente com a tua mão poderosa, e se esta pessoa porventura cair, levante-a, meu Deus, porque 7 vezes cairá o justo e 8 vezes o Senhor o levantará. Eu creio nisso, meu Pai. Eu creio que o Senhor se importa conosco, que o Senhor não fique indiferente à nossa vida, e que o Senhor move o céu e a terra por nossa causa. Então guarda cada uma destas vidas, sustente com teu braço forte e livra de todo mal. Retira o vício que atrapalha, vício do cigarro, vício das drogas, vício da bebida, vício do jogo. Retira tudo que atrapalha esta vida e dê a tua bênção agora, em nome do Senhor Jesus. Assim seja feito. Amém, Senhor, e graças a Deus. Glória a Deus, pode se levantar. Vamos aplaudir o Senhor Jesus. Diga amém, Jesus.
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4: Uma e cinco.
5: Assim diz a Bíblia.
6: O que atenta prudentemente para a instrução prospera. O que confia em Deus é bem-aventurado. Provérbios 16, verso 20.
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4: Uma e sete.
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2: Uma e 24.
3: Assim diz a Bíblia.
4: Salmo 91:1. Aquele que habita no esconderijo do Altíssimo, à sombra do Onipotente, descansará.
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2: Uma e 26.
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1: Uma e 45.
2: Está na Bíblia.
3: Hebreus 12:15. Que nenhuma raiz de amargura brote e cause perturbação, contaminando muitos.
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4: Uma e 48.
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2: Duas e cinco.
3: Assim diz a Bíblia.
4: Não vos deixeis envolver por doutrinas várias e estranhas, porquanto o que vale é estar o coração confirmado com graça e não com alimentos. Hebreus 13, 9.
5: Você acredita em milagres? Você acredita em milagres? Você acredita em Deus? Deus acredita em você. Não lamente. Não espere. Não desista. Não perca as esperanças. Deus tem um plano na sua vida. Acredite, sua fé será renovada. Em nome do Senhor Jesus.
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2: Duas e sete.
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12: Vamos que vamos com mais um Worship Inbox, terça-feira. Que Deus abençoe aí a sua vida. Seja muito bem-vindo, muito prazer, Johnny Silva. Hoje, 19 de maio de 2026. Tá preparado? Tá preparada? Que a graça de Jesus esteja sobre a sua vida. É isso aí, muitos louvores vão passar por aqui. Principalmente aquele louvor que marcou época aí na sua vida, na sua congregação, na sua igreja. Vamos juntos? Tá preparado? Tá começando por aqui. Vamos muito bem com Peterson e Meg Ribeiro aqui no nosso Worship Inbox.

o Fernandinho com o Paulo Santos. Ah, Formoso és, que maravilha, né, gente? Ah, que maravilha. A gente fica maravilhado com as coisas que Deus vem fazendo aí nas nossas vidas. Ah, pela nossa salvação, pela nossa vida. Como é bom ter você aqui sempre participando através do nosso WhatsApp, das nossas redes sociais. Aqui, aquele louvor congregacional que você ouviu há muitos anos atrás, que você ouve hoje. Tudo isso você ouve aqui no nosso Worship Inbox. Participe aí, porque por aqui continua. Vamos juntinhos!

0: você ouvindo aqui no nosso Worship Inbox. Nova Music, não há outro igual. Com certeza, né? Não há outro igual. O nosso Deus, que maravilha. Não há outro maior do que o nosso Deus. Ai, é sempre muito bom servir a Deus. Esse é o nosso Worship Inbox. Já já tem muito mais pra você aqui.
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3: Duas e quarenta.
4: Assim diz a Bíblia.
5: Disse Jesus: vinde a mim todos os que estáis cansados e sobrecarregados, e eu vos aliviarei. Mateus capítulo 11, verso 28.
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3: Duas e quarenta e dois.
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0: Que a graça de Jesus continue te abençoando. Chegando por aqui, Dani Grace, na nossa programação.

ouvindo aqui Camila Torres, Ana Nóbrega, antes passou por aqui o Marcelo Aguiar com o Zé Silva, tudo isso aqui no nosso Worship Inbox. Continua, tá bom? Abre o seu coração aí, porque se Deus não falou ao seu coração ainda, com certeza ele vai dar aquele toquezinho, aquela pinceladinha aí no seu coração. Continua!

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0: Se Deus quiser, que Deus abençoe. Tchau, tchau.
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3: Três e dez.
4: Assim diz a Bíblia.
5: Acaso não erram os que maquinam mal? Mas amor e fidelidade haverá para os que planejam o bem. Provérbios, capítulo 14, verso 22.
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3: Três e onze.
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3: Três e doze.
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graças a Deus que nos dá a vitória por nosso Senhor e Salvador Jesus Cristo. Estamos apresentando mais uma vez aqui pela sua Rádio Paraná Gospel, onde você liga e é só louvor. Mas esta edição alegre e feliz do programa Louvores para Recordar. Que bom ter você na nossa companhia, que bom ter você ouvindo a gente aí onde quer que você esteja. Que coisa boa é saber que você é o nosso amigo, nosso ouvinte e Deus está conosco. Estamos começando, matando saudade aqui de você, né? Desde ontem aí sem falar com você e hoje a gente está aqui com saudade, né? Levando para você 2 horas de saudade, onde vamos recordar canções que marcaram época, canções que deixaram saudade. Abraço. Eu sou o Lucas Afonso.

Abrindo a nossa programação desta noite deliciosa aqui na capital do estado de Goiás, eu começo com essa canção linda para você relembrar, para você reviver aqui, a canção bonita de Luiz de Carvalho. Luiz de Carvalho. E começando com a canção Por Que Ele Vive. Boa noite para você.

Abrindo o programa, você ouviu Mara Lima cantando bonito pra gente, a canção também bonita, né? Sangue. Antes, você ouviu aí a canção bonita do Luiz de Carvalho, Por Que Ele Vive? E a gente abriu aí o programa, assim, com chave de ouro mesmo, né? Gravando, rodando já canções bonitas que marcaram a época, aqui na nossa programação da Paraná Gospel, onde você liga e é só louvor. E o nosso WhatsApp para você participar é o 62981766951. Fale conosco, peça o seu louvor, hein?

atendo meu amigo Leoni Barroso. Leoni Barroso ouvindo a gente lá na cidade de Manaus, Amazonas. Um abraço, meu amigo, irmão. Deus abençoe ricamente você, hein? Tá aí, pediu e vai ouvir Grupo Novos Valores. Te amo tanto.

Toniel Yosiel e a canção bonita Casa de Jairo. Não. 30 peças de prata, você ouviu aí com o Toniel Yosiel. Antes, você ouviu Te Amo Tanto, Novos Valores, pedido do meu irmão Leoni Barroso aqui, ouvindo a gente lá em Manaus, Amazonas. Aquele abraço pra você.

E dando sequência, gente, dando sequência, eu vou agora para a década de 1970 e trago para você Conjunto Novo Alvorecer. Canta uma verdade de 2000 anos.

Bela canção, hein? Ouvimos uma bela canção agora na voz do Jorge Araújo e da Elines. A canção bonita, Um Novo Dia, 1980. Antes, você ouviu Conjunto Novo Alvorecer, Canta Uma Verdade de 2000 Anos. E você ouviu aí a canção 2000 Anos.

98176695, o nosso WhatsApp, pra você pedir aquela canção que marcou a sua vida e a gente vai tocar pra você, tá bom? Peça aí a sua, que a gente toca pra você. Agora tem pra você Shirley Carvalhais, Não Chores Mais.

Bela canção na voz de Adilson Rossi, Santo Espírito, né? Uma versão aí de Sweet Sweet Spirit de Jimmy Swaggart, né? Pra gente relembrar aí essa canção bonita do Adilson Rossi pra você. Antes, a gente tocou Não Chores Mais, na voz de Shirley Carvalhais.

Música bonita de Eduardo Silva. Deus resolve o seu problema aqui na programação, hein? Antes teve Edson e Thelma. Eu vejo a ti, Senhor, aqui na programação da sua Paraná Gospel, onde você liga e é só louvor.

hoje eu estou tendo a maravilhosa surpresa de ter como ouvintes um casal queridíssimo do Rio de Janeiro que está me ouvindo hoje pela primeira vez. Os meus amigos Leandro Mendonça e Cris Mendonça, ou Cris Mendonça e Leandro Mendonça, né? Se for pela ordem de beleza, a gente tem que falar a Cris primeiro, né, Leandro? Um abraço para vocês ouvindo a gente aí, aonde vocês estão neste momento, Rio de Janeiro, né, gente? Olha que beleza, obrigado pela audiência, obrigado de coração, continue conosco. Sejam muito bem-vindos, eu sou o Lucas Afonso e fico com vocês até as 23 horas tocando só canções que marcaram época. Trago agora para você Eliezer Rosa, Tocou-me, o grande pernambucano, né? Saudosa memória. Eliezer Rosa fez muito sucesso na década de 1970, 80 principalmente, né? E já saudosa memória, o grande cantor Eliezer Rosa. E ele canta

0: E você ouviu Oséias de Paula, Pare um Pouco Pra Pensar, do disco Com Amor, gravado na década de 80, né, pela Polygram, é uma gravação boa, né, esse disco tem um som maravilhoso. Antes, você ouviu Eliezer Rosa e a canção Tocou-me.
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0: Você ligado conosco, você acompanhando a gente aí.

recentemente agora, né, a história pro Dia das Mães, a gente fez a história do rei Salomão, né? Ficou muito bom. Ficou muito bom. Eu vou mostrar para vocês daqui a pouquinho, tá bom? Só para vocês conhecerem o trabalho que é feito pelo Leandro Mendonça e a Cris Mendonça, LC Produções. E quero dedicar essa canção para eles que estão ouvindo, para Cris, pro Leandro, essa canção aqui, ó, de 1999, canção bonita de Lauriete

0: canção, você ouviu aí Grupo Rebanhão, uma canção bonita, Casinha, é do disco Mais Doce Que o Mel, uma canção muito boa aí do Grupo Rebanhão.
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0: Antes teve Vencedores por Cristo e a canção Nas Estrelas. Olha, a voz tá sumindo, Lucas Afonso. Pronto, voltou. É isso aí mesmo, gente. Um abraço para você que ouve a gente. Um abraço pro meu irmão Edmilson, aqui do Jardim Novo Mundo. Um abraço, meu irmão. Deus abençoe. Obrigado pela audiência. E ele pede aqui, ele tá participando aqui, e pede o hino do grupo Milade, do Milade, Enquanto Eu Calei, e manda pra sua esposa, irmã Lúcia. Deus abençoe, irmã Lúcia. Abraço aí do maridão. Tá aí a canção que você pediu, do grupo Milade, do disco Água Viva, Enquanto Eu Calei.

0: Grupo Orion, Cristo Segurança Eterna, bonita mensagem musical, gravada pela Bom Pastor na década de 1980. Antes, teve Enquanto Eu Calei, Grupo Milade, aqui pra você, pro meu amigo Edmilson do Jardim Novo Mundo. E como eu prometi pra vocês, eu vou rodar aqui a história do rei Salomão, né? A grande história do rei Salomão e as duas mães, né? Que entraram em uma demanda para saber de quem era o filho morto e o filho vivo. Lembra dessa história? Pois é. A gente fez uma dramatização muito legal e eu vou rodar para vocês. 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
1: 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História Bíblica, em homenagem ao Dia das Mães. 1 Reis, capítulo 3, versículo 16.
2: Salomão dormia, Deus falava com ele em sonho.
3: Salomão, o que queres?
4: Tu sempre mostraste grande amor para com meu pai Davi, teu servo, e ele era bom e honesto para contigo. Tu continuaste mostrando a ele teu grande e constante amor, e lhe deste um filho que hoje governa no lugar dele. Ó Senhor Deus, Tu deixaste que eu ficasse como o rei no lugar do meu pai. Embora eu seja muito jovem e não saiba governar, aqui estou eu, no meio do povo que escolheste para ser teu. Um povo que é tão numeroso que não possa contar. Portanto, dá-me sabedoria para que eu consiga governar o teu povo com justiça e saber a diferença entre o bem e o mal. Se não for assim, como é que eu poderei governar este grande povo?
2: Deus gostou de ouvir isso de Salomão.
3: Já que tu me pediste sabedoria para reinar com justiça, em vez de pedir vida longa ou riquezas, ou mesmo morte de seus inimigos, eu darei o que tu pedistes. Darei a ti sabedoria e inteligência, como ninguém teve antes de ti. E nem terá depois. Entretanto, lhe darei também o que não me pedistes. Durante toda a sua vida, terás riqueza e honra mais do que qualquer outro rei. E se tu me obedecer e guardar as minhas leis e os meus mandamentos, como fez Davi, teu pai, eu lhe darei uma vida longa.
2: Quando acordou, Salomão havia entendido que Deus falara com ele em sonho. Então, foi para Jerusalém, ficou diante da Arca da Aliança e apresentou a Deus ofertas de sacrifícios que foram completamente queimados. Depois, deu uma festa para todas as autoridades.
5: O que você fez com meu filho?
6: Eu não fiz nada.
5: Esta criança está morta. Não é meu filho.
6: O que você está dizendo?
5: Você trocou os bebês.
6: Você está louca. Já disse que esse filho é meu. Ninguém vai tirar ele de mim.
5: Quero meu filho de volta.
6: Vamos até o rei. Ele dirá de quem é a criança.
5: É isso mesmo. Vamos ver quem tem razão.
2: As duas mulheres dirigiram-se ao palácio para falar com o rei.
7: Majestade, tem duas mulheres lá fora brigando por causa de uma criança.
8: Faça-as entrar.
7: Sim, senhor, majestade. Entrem. O rei ordena que entrem. Majestade, aqui estão as duas mulheres. Elas dizem ser mãe da criança. Majestade, os fatos desse caso são estabelecidos e não estão em questão. As duas mulheres compartilham a mesma casa nos limites de Gilead, onde fazem seu trabalho como prostitutas. Aos 6 meses, uma deu à luz e logo depois a segunda fez o mesmo. Ambas tiveram filhos homens. Essa desavença surgiu quando um dos bebês morreu. Agora, vocês podem contar o caso.
5: Você primeiro, sua mentirosa. Depois direi a verdade.
6: Bom, nós duas temos o nosso próprio quarto.
8: Você é uma cidadã desse país.
6: Sim.
8: Se é, por que não mostra respeito pelo seu rei?
6: Perdoe-me. Ajoelho-me diante de ti.
8: Agora levante-se, diga seu nome e os fatos de como os vê.
6: Meu nome é Basma. Éramos apenas nós nessa casa. Nós e nossos bebês. Eu fui pra cama com o pequeno Joaquim. Esse é o seu nome.
5: Mikael, esse é o seu nome.
8: Silêncio, continue.
6: Enquanto dormíamos, essa mulher deve ter rolado por cima e matado o seu bebê. No dia seguinte, quando acordei, vi um bebê morto do meu lado. E meu Joaquim havia desaparecido.
5: Mentira! Uma mãe conhece seu bebê.
6: Mas ele é meu bebê.
8: Silêncio!
5: Eu reconheceria meu filho em mil.
8: Silêncio! Silêncio! Qual é o seu nome?
6: Ana, meu senhor.
8: Conte sua história.
5: Tudo o que ela contou é mentira. Ela é desajeitada o suficiente para matar o seu próprio filho. E pensa que pode ficar querendo o meu Mikael. E nenhuma mulher ou homem nesta terra vai poder tirá-lo de mim.
8: Quem deve decidir isso é o rei. Deitem a criança nessa mesa. Guarda, traga-me uma espada. Meu julgamento é esse. Já que as duas mulheres reclamam do filho que vive e não daquele que morreu, é portanto justo que as duas devam compartilhar a criança viva. Corte ao meio.
5: Não! Não mate meu bebê, por favor!
8: Silêncio!
5: Ela pode ficar com ele.
6: Oh, meu bebê!
8: Me entregue a criança. Deus abençoe essa criança. E os filhos de seus filhos. E acima de tudo, eu entrego a criança à verdadeira mãe. Aqui está seu filho. Somente uma boa mãe defenderia a vida do próprio filho.
2: A partir daí, todo o povo sentiu um grande respeito por ele, pois viram que Deus havia concedido sabedoria para que o rei julgasse.

0: participaram desta audiomontagem. Narração: Sandra Mara. Deus: Leandro Mendonça. Basma: Bruna Domingos. Hanna: Cristina Mendonça. Soldado: Matheus Lima. Salomão: Lucas Afonso. Divisão das falas e escolha do elenco por Cristina e Leandro Mendonça. Leitura dos créditos: Cristina Mendonça. Produção e edição por Leandro Mendonça. Trabalho concluído em 10 de maio de 2023.
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2: Aqui está a história de um rei, o rei Salomão, rei em Israel. Pediu a Deus sabedoria e

0: O que desejais, mulheres?
1: Ah, meu senhor, eu e esta mulher moramos na mesma casa.
2: Vê lá, a casa é minha.
0: Silêncio! Continuem.
1: Pois bem, ó rei, nesta mesma casa dei à luz a um filho. No terceiro dia depois do meu parto, esta mulher também deu à luz a um filho. E aconteceu que esta mulher, dormindo, deitou sobre seu filho e o seu filho veio a morrer.
2: Não é verdade! O menino vivo é meu filho.
1: Ah, meu senhor, julgue-me pelo que digo. Enquanto eu dormia, esta mulher tirou o meu filho que estava vivo dos seus braços e deitou seu filho que estava morto. Durante a madrugada, levantei para amamentar o meu filho e vi que o menino estava morto.
2: Você dormia, não viu quando teu filho morreu?
1: A verdade é esta. Reparando bem, vi que não era o meu filho, mas se o menino vivo que estava nos braços desta mulher e o morto que era o seu filho.
2: O menino vivo é meu filho, o morto é que é seu.
0: Ah, já sei o que vou fazer. Esta diz: o vivo é meu filho e o teu filho é o morto. E a outra diz: o morto é que é teu filho e o meu filho é o menino vivo. Pois bem, soldado,
3: eis-me aqui, ó rei.
0: Trazei-me uma espada.
3: Aqui está, ó rei.
0: Dividi em duas partes o menino vivo e dai metade a uma e metade a outra.

0: meu rei, meu senhor, se for para ver o meu filho morto, prefiro que dê a ela.
1: Nem meu, nem teu filho, que seja dividido.
2: Entregue o menino vivo a esta mulher que o defendeu da morte. Bem sei, verdadeiramente, esta é a sua mãe.
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5: Oi, povo de Deus, e aí, tudo bem? Olha, espero que sim, até aqui você esteve nessa boa e agradável companhia, e a partir de agora eu tô chegando, cheguei no clima da sua terça-feira, hoje é 19 de maio de 2026, segura, povo santo, e cumprimentando você com a graça e a paz, nosso Senhor que excede todo entendimento, vem estar em sua vida, inundando todo seu ser, em nome de Jesus. Que bom ter a sua audiência, sua companhia a partir de agora aqui na nossa emissora. Você em casa, no trabalho, no campo, nas estradas, nas rodovias, no seu sítio, na sua fazenda. Oi, criançada. Olá, meninada. Quão bom e suave é que os irmãos vivam em união. Meu nome é Israel Ferreira. Esse é mais um programa Sertanejo Gospel. E é um prazer também ter você por aqui, ligado, participando. E é claro, você pode também ser meu amigo nas redes sociais. Que tal, hein? @IsraelFerreiraLocutor, Instagram ou TikTok, @IsraelFerreiraLocutor, me segue lá que eu te sigo de volta. Daqui a pouco no programa, homenagem para você que está fazendo aniversário. E para começar bem essa terça-feira, vamos ler juntos a palavra de Deus. Eis que os olhos do Senhor estão sobre os que o temem, sobre os que esperam na sua misericórdia, para livrar-lhes a alma da morte, e no tempo da fome conservar-lhes a vida. Salmos 33, versos 18 e 19. Meu irmão, minha irmã, é difícil compreender com a nossa mente lógica como alguém poderia estar em todos os lugares ao mesmo tempo, prestando atenção e protegendo tantas pessoas espalhadas ao redor do mundo. Talvez este até seja um dos motivos que impede muitas pessoas de crer no amor de Deus de forma tão íntima e pessoal. Elas pensam, eu só sou mais uma pessoa no meio de milhões que existem na Terra. Mas isso não é verdade. Deus é zeloso e é aquele que sempre protegerá os seus filhos. Quando é que vamos entender de uma vez por todas que qualquer dúvida ou ideia que tente dizer o contrário foi colocada na mente pelo adversário? Mesmo que haja catástrofes, pandemias, fome ou dificuldades, Deus, ele é o mesmo e sempre estará com você. Confie, dependa dele. No meio de bilhões de pessoas, Deus te vê de maneira particular por causa do seu imenso amor. Vamos orar juntos? Pai, não importa o que aconteça, confiarei sempre no teu grande amor. Sei que o Senhor jamais permitirá que eu seja destruído e que está sempre atento para me salvar. Obrigado por teu zelo e cuidado comigo, hoje e sempre. Amém! Eu sou Israel Ferreira, esse é o Sertanejo Gospel dessa terça-feira que começa com Anderson Baroni. A música volta!

0: vou adorar e que essa adoração venha estar todos os dias em nossos lábios. Amém, meu irmão. Amém, minha irmã. Elias e Eliseu, com André e Felipe, o Pai Taon. Que coisa boa é ter você por aqui também, louvando e exaltando com o nosso sertanejo gospel. Gente, amiga, eu vou pro intervalo, tá? E eu volto com muito mais.
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3: Cinco e cinco.
4: Assim diz a Bíblia.
5: A minha porção é o Senhor, portanto, esperarei nele. Livro de Lamentações, capítulo 3, verso 24.
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3: Cinco e seis.
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0: Já voltamos no clima da sua terça-feira, abraçando também a nossa audiência lá em Santa Fé do Sul, no interior de São Paulo, ouvindo a nossa programação. Que prazer ter você por aqui. E você tá por onde ouvindo o programa? Faz contato aí no meu Instagram, no meu TikTok, arroba Israel Ferreira Locutor, e diz pra mim de onde é que você curte o nosso programa, tá bom? Agora tem Kelly Benigno. Abraça-me, Senhor!

0: Essa todo mundo canta e louva. Celular com Luiz Lobato, Cleuder Leão, Foi Deus, amém. E essa fé não vem faltar em nossas vidas todos os dias, amém? Gente, olha, ainda hoje tem homenagem pra você que tá fazendo aniversário, tá? Eu volto, ó, daqui a pouquinho, após o intervalo, com muito mais. Me espera só um pouquinho.
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3: Cinco e dezoito.
4: Assim diz a Bíblia.
5: Eu sou o Alfa e o Ômega, diz o Senhor Deus. Aquele que é, que era e que há de vir, o Todo-Poderoso. Apocalipse capítulo 1, verso 8.
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3: Cinco e vinte.
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0: Já voltamos, terçou, que prazer também ter você por aqui, meu irmão, você, minha irmã, ligado em mais um sertanejo gospel. 19 de maio é o seu dia, é o seu aniversário. Parabéns pra você nessa data querida, muitas felicidades, muitos e muitos anos de vida, que o Senhor te abençoe, te dê santidade, muitos anos de vida, muitas felicidades. Parabéns, meu irmão, parabéns, minha irmã, feliz aniversário, feliz nova idade. Hoje é o dia do Defensor Público, Dia Nacional de Doação de Leite Materno, Dia Nacional de Combate à Cefaleia. É aniversário de Palmas de Monte Alto, na Bahia. Municípios de Bertioga e Hortolândia, em São Paulo. Lajedo, no Pernambuco. Alta Floresta, no Mato Grosso. Tem também Saltinho e Cajate, em São Paulo. Hoje é o Dia Mundial da Doença Inflamatória do Intestino. Dia Mundial do Físico. Dia dos Acadêmicos de Direito. Agora, já que hoje é o seu dia, é o seu aniversário, em sua homenagem, tem na área Sara. Adore e ore!

0: Prazer também em saber que você, pastor, você, presbítero, obreiro, você, diácono, você, diaconisa também, você, do louvor, você também que cuida das coisas do nosso Deus aí no ministério. Que prazer também ter sua audiência e cantando aqui no Sertanejo Gospel com William Nascimento. Ele é Ronaldo André, agindo Deus. Ah, meu irmão, quem impedirá? Tá sabendo que daqui a pouquinho tem mais um programa chegando e vai fazer companhia, né? Mas olha, eu vou pro intervalo e volto com o bloco final de hoje.
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3: Cinco e trinta e dois.
4: Assim diz a Bíblia.
5: Na mão de Deus está a alma de todo ser vivente e o espírito de todo gênero humano. Jó capítulo 12, verso 10.
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3: Cinco e trinta e três.
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0: Que bom que estamos juntos com mais um Sertanejo Gospel. É um prazer ter a sua audiência, a sua companhia. E agora quem vai cantar e louvar nosso programa é a Eliane Silva.

0: Jonas Maciel, a canção A Bússola. Essa é pra você ouvir, louvar também. E pra fechar bem o nosso programa dessa terça-feira, grata a Deus por mais um dia juntos, podemos falar do seu amor e das suas misericórdias, amém? Gente, mais um programa chegando por aqui, um programa maravilhoso, tá? Amanhã, nesse mesmo horário, eu volto e te encontro com mais um Sertanejo Gospel. Deus abençoe e te guarde, um forte abraço. Até amanhã, você me empresta o seu coração, empresta, tchau!
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3: Assim diz a Bíblia.
4: Com efeito, passa o homem como uma sombra. Em vão se inquieta, amontoa tesouros e não sabe quem os levará. Salmo 39, verso 6.
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1: Cinco e 54.
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3: Ensina-me, Senhor, o teu caminho e andarei na tua verdade. Dispõe-me o coração só para temer o teu nome. Salmo 86:11.
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1: Cinco e 56.
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14: Alô você, graça e paz, povo de Deus, gente amada, gente querida, nós estamos chegando para louvar, para adorar a Deus com você, em mais um programa Matando Saudade, começando pela graça de Deus, programa Matando Saudade, edição de terça-feira, ainda começo de semana, hoje terça-feira, dia 19 de maio de 2026, eu sou Ezequiel Ferreira, durante a próxima hora, você vai ouvir comigo clássicos da música evangélica, clássicos que marcaram época, marcaram gerações. Então, aumente o volume do rádio para louvar, para adorar a Deus, para ouvir de novo aquelas que você quase esqueceu. Você, ligado conosco, no seu local de trabalho, você nos dando carona no trânsito, receba o nosso abraço, o nosso carinho, baúzão aberto. Programa começando com essa canção linda, Andréa Fontes, para falar do grande amor, o amor de Deus, amor tão lindo. Abrindo o programa, muito bem.

Fontes cantou pra gente. Amor tão lindo. Tá chegando o intervalo, daqui a pouco tem mais clássicos. Tem mais clássicos pra você recordar comigo aqui no programa Matando Saudade, edição desta terça-feira. Não sai daí. Aqui trazemos o passado de presente no seu rádio. Rápido intervalo. Volto já.

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3: o homem bom tira do tesouro boas coisas, mas o homem mau, do mau tesouro, tira coisas más. Mateus capítulo 12, verso 35.
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11: Seis e 14.
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14: Já estou de volta com você. A viagem continua nesta terça-feira abençoada. As canções que marcaram época, marcaram gerações. Você recorda aqui comigo no programa Matando Saudade. Este programa está sempre à sua disposição para você participar, viu? Nossos canais liberados para você participar da programação, me ajudar a fazer a seleção musical, mandar abraços, pedir aquela canção que marcou época na sua vida. É sempre um prazer enorme receber a tua mensagem, a tua participação. Acesse www.pedidomusical.com.br ou então manda mensagem no WhatsApp da nossa produção 419-9829-5627. 419-9829-5627 para você participar da nossa programação, pedindo louvor, fazendo aí o seu oferecimento. Manda mensagem de texto, mensagem de áudio. A sua participação é muito bem-vinda. Abrindo mais uma sequência com Wagner Roberto.

0: pra você nesta terça-feira.
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3: Seis e trinta e um.
4: Assim diz a Bíblia.
5: Julgai todas as coisas. Retende o que é bom. Livro de 1 Tessalonicenses, capítulo 5, verso 21.
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3: Seis e trinta e dois.
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0: De volta com você, viajando no tempo, tocando clássicos da música evangélica, trazendo o passado de presente no seu rádio. Programa Matando Saudades segue nesta terça-feira abençoada, louvando e adorando a Deus. E é claro, contando sempre com a tua audiência, com a tua participação. Uma participação que é muito, muito bem-vinda na nossa programação. Alô, Kézia, tá conosco? Ligada na programação todos os dias, indo pro trabalho, ouvindo o nosso programa. Que Deus abençoe. Tá lá na Bahia, acompanhando a nossa programação. Bom trabalho para você, minha irmã. Forte abraço para toda a família. Em Manaus, nosso irmão Leoni Barroso, todos os dias conosco, acompanhando a programação, que Deus abençoe. Em Santa Catarina, as costureiras, todos os dias trabalhando e acompanhando o nosso programa. Forte abraço. Tem mais, Cassiane, Hino da Vitória, canção linda demais, aqui no nosso Matando Saudade, nesta terça-feira abençoada. Você sabe a letra, então aumente o volume, solte a voz e cante Hino da Vitória com a Cassiane.

0: demais a canção Shirley Carvalhais. Se isto não for amor. Grande clássico da música evangélica. Muitos cantores gravaram essa canção e é linda demais. Marcos Góes cantou Vai e Não Peques Mais. Abrindo a sequência, Cassiane, Hino da Vitória. Tá chegando já o último intervalo do programa. Já já eu volto com você para a última sequência de clássicos da música evangélica aqui no programa Matando Saudade, edição desta terça-feira. Não sai daí. O intervalo, você já sabe, é o intervalo mais rápido do rádio. Volto já.
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3: Assim diz a Bíblia.
4: Antes, santificai a Cristo como Senhor em vosso coração, estando sempre preparados para responder a todo aquele que vos pedir razão da esperança que há em vós. Livro de 1 Pedro, capítulo 3, verso 15.
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3: Seis e quarenta e oito.
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0: Já que estou de volta com você agora para a última sequência de clássicos da música evangélica aqui no programa Matando Saudade, edição desta terça-feira. Nossos canais continuam abertos, aguardando a sua participação. www.pedidomusical.com.br, também o WhatsApp da nossa produção. Mesmo depois do programa, pode mandar mensagem. Fica à vontade, tá bom? 419-9829-5627. 419-9829-5627. O nosso WhatsApp para você mandar tua mensagem de texto, mensagem de áudio, pedindo aquela canção que marcou época na sua vida. É sempre um prazer enorme atender a sua participação, o seu pedido musical. Abrindo a última sequência, eu atendo a participação do Vanderlei. Vanderlei conosco, participando da programação. Vanderlei ouve o nosso programa em Campo Largo, no estado do Paraná, todos os dias ligado na programação, e pediu Muitas Contas com Irini. Tocando para você, meu irmão, Irini Miranda. Abrindo a última sequência de classe.

0: Sou Feliz, linda canção do Matos Nascimento, finalizando o programa Matando Saudade, edição desta terça-feira. Vamos antes, Irmãs Falavinha, João Viu a Cidade, e abrindo a sequência, nós tivemos a canção com Erini Miranda, Muitas Contas, atendendo a participação do Vanderlei de Campo Largo, no estado do Paraná. E assim finalizamos o programa Matando Saudades. Sou grato a Deus. Sou grato a Deus pela oportunidade de ter estado aqui com você. E sou grato a você pelo carinho, pela audiência, pela participação. Muito obrigado de coração. O programa Matando Saudade volta amanhã, quarta-feira, neste mesmo horário, nesta mesma rádio. Grande abraço. Fiquem com Deus. E até amanhã, na doce paz do Senhor Jesus.
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3: Assim diz a Bíblia.
4: Sempre tenho o Senhor diante de mim. Estando Ele à minha direita, não serei abalado. Salmo 16, verso 8.
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3: Assim diz a Bíblia.
4: Bem-aventurados os que choram, porque serão consolados. Mateus 5:4.
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13: Sete, quatro.
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1: Olá, graça e paz a todos. Sejam bem-vindos a mais um programa Cristo é a Resposta. Clama por respostas e se ouvem muitas vozes tentando acalmar o coração dos homens, mas há uma só voz a ser ouvida, reconhecida e autêntica, a voz do Filho de Deus, Jesus Cristo, Senhor e Salvador de todos os homens.

0: dia! Nós chegamos, graças a Deus, chegamos com mais um Cristo é Resposta para você aqui na Paraná Gospel e também na rede de rádios parceiras aqui, né? É, novas rádios se conectando com a gente aqui a cada dia. Nós somos gratos ao Senhor, né? Somos gratos ao Senhor sempre pelas novas parcerias. Somos gratos a você, querido ouvinte, por estar conosco, prestigiando a nossa programação. Você que ouve a gente na Paraná Gospel ou em qualquer rádio parceira, né? Rádios parceiras aqui, o nosso muito obrigado, mas nós somos principalmente gratos a Deus pela vida, né, pastor Leomar Lara, esse presente maravilhoso que ele dá pra gente todos os dias e não cobra nada por isso. Graça e paz, pastor.
1: Graça e paz, Adelino. E também graça e paz para nossos ouvintes queridos aí que estão ligadinhos conosco nesta linda manhã que Deus preparou para nós. Muito bem, o Jabas Passarinho perguntou aqui, que você disse, estamos chegando, ele quer saber de onde você está chegando. Ele está aqui de lado. Aqui.
0: Ai, pastor do céu, estamos chegando na casa de cada ouvinte, é isso que eu quis dizer, viu, Jabas?
1: Alô, bom dia para todos vocês ouvindo o programa Cristo Resposta.
0: Bom dia.
1: Tá ligeiro, homem.
0: Ligeiro homem, né?
1: Ligeiro, olha só. É, tá com pressa ali, mas ele tá com pressa, ele vai passar no médico.
0: O quê?
1: No médico? No médico, depois ele conta pra você. Muito bem, Adriano, então vamos começar como sempre, começamos todas as manhãs, né? É, orando a Deus, buscando a face daquele que pode todas as coisas, né? E pode mudar a tua vida, pode mudar a tua história, e também aquele que perdoa pecados, né? Jesus é o perdoador de pecados, mediante sincero arrependimento e não fazendo mais, né? Não cometendo mais as mesmas coisas, e tudo isso e muito mais. Então vamos orar então ao Pai em nome de Jesus. Pai querido, nós te agradecemos antes de qualquer coisa, Pai. Muito, muito obrigado pelo dia. Obrigado, meu Deus, pela verdade tua que vai ser proclamada. E a tua verdade, ó Deus, ela é pura, ela é perfeita, ela é toda poderosa. A tua verdade é aquela que convence o homem do pecado, da justiça e do juízo. Meu Pai querido, é no nome de Jesus que nós rogamos as suas bênçãos sobre todos nós essa manhã. Dos quatro cantos do Brasil, Pai, e também fora do Brasil. Que o Senhor abençoe a todos e que todos nós tenhamos um excelente dia na tua presença, Senhor, porque na tua presença há abundância de alegria, e a alegria do Senhor é a nossa força motriz. Assim, Pai, nos ajuda e fica conosco, em nome do Senhor Jesus. Amém e amém, graças a Deus.
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agora nós vamos decolar, aperte seus cintos, a gente na poltrona e vamos pra cima, vamos também celebrar nesse momento, né, pastor Leonardo? Celebrar a vida com duas lindas canções, canções que eu tenho certeza que vão tocar teu coração aí. Vamos lá, se ajeita aí, vamos pra cima, vamos ficar pertinho do Senhor Jesus.

Senhoras e senhores, sejam todos bem-vindos. Por favor, apertem seus cintos, pois decolaremos em alguns instantes. Obrigada.

Muito bem, decolamos com sucesso e vamos em frente, né? Nós ouvimos aqui essas duas lindas canções. Jota Neto cantou pra gente Viva Cristo e também o Roberto Pereira cantou Dia de Sol. E é isso que a gente deseja pra você, né? Um

0: dia de sol, um dia lindo, um dia abençoadíssimo, viu? É isso aí, desejamos a você um dia maravilhoso e a você que está ouvindo a nossa reprise também uma excelente noite, viu? Uma noite abençoadíssima por Deus. E que você continue aqui com a gente, porque esse foi só o comecinho do programa Cristo é Resposta, tem muito mais conteúdo aqui para você. E falando em conteúdo, vem chegando agora o pastor Cornélio Augusto, né, pastor Leymar Lara?
1: Exatamente, já está aqui ao meu lado, prontinho aqui, vestido a caráter. Ele vem com terno, vem com perfume.
0: Olha só.
1: E, é, sim, então. Ele vai ler para nós aqui o Salmo 84, né? O Salmo 84 é um hino de intenso amor pela presença de Deus, celebrando a alegria de habitar no santuário e a felicidade do peregrino confiante. Escrito pelos filhos de Corá. O texto destaca que um dia na casa de Deus é melhor que mil em outros lugares, exaltando o Senhor como sol e escudo que concede força, graça e glória aos que andam na integridade. Então vamos ouvi-lo lendo essa passagem do Salmo 84 e daqui a pouco então a gente volta aqui com um hino super especial para você, tá bom? Vamos lá então.
0: Isso aí, vamos lá. Pastor Cornélio Augusto, tá contigo o microfone, então vamos ouvir juntos a palavra de Deus.
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3: Salmo 84. Quão amáveis são os teus tabernáculos, Senhor dos exércitos! A minha alma suspira e desfalece pelos átrios do Senhor. O meu coração e a minha carne exultam pelo Deus vivo. O pardal encontrou casa e a andorinha ninho para si, onde acolho os seus filhotes. Eu, os teus altares, Senhor dos exércitos, Rei meu e Deus meu. Bem-aventurados os que habitam em tua casa, louvam-te perpetuamente. Bem-aventurado o homem cuja força está em ti, em cujo coração se encontram os caminhos aplanados, o qual, passando pelo vale árido, faz dele um manancial. De bênçãos o cobre a primeira chuva. Vão indo de força em força. Cada um deles aparece diante de Deus em Sião. Senhor Deus dos exércitos, escuta minha oração. Presta ouvidos, ó Deus de Jacó. Olhe, ó Deus, escudo nosso, e contempla o rosto do teu ungido, pois um dia nos teus átrios vale mais que mil. Prefiro estar à porta da casa do meu Deus a permanecer nas tendas da perversidade, porque o Senhor Deus é sol e escudo. O Senhor dá graça e glória. Nenhum bem sonega aos que andam retamente. Ó Senhor dos exércitos, feliz o homem que em ti confia.
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0: Obrigado, pastor Cornélio Augusto, trazendo para nós aqui o Palavra Falada. E agora, como disse o pastor Edmar Lara, como já falou anteriormente aqui, né? Vamos ouvir uma canção especial, né, pastor Edmar?
1: Olha, Aldrino, nós separamos aqui, ou melhor, nós convidamos aqui, hoje para esta terça-feira, convidamos aqui...
0: Não um, mas dois cantores, né?
1: Dois cantores aqui. Realmente, os dois vieram sem... Dois vieram sem cachá.
0: O quê? Não é possível.
1: Tem que pegar no pé dessa diretoria nossa aqui, Aldrino.
0: Ô, pastor...
1: Começa a entrar aqui, entrar sem... Quer saber quem é, né?
0: É, aí vira bagunça, né, pastor? Que é isso?
1: Nossa, vira bagunça, sim. E, então, vamos ouvir então essas canções e depois te volto aqui com a reflexão da manhã.
0: Não, mas é que eles, olha só explicando aqui, né? Eles entraram sem crachá porque eles já são conhecidos nossos, né? É, o Samuel de Camargo e o Jorge Amaro Madeira que vão cantar pra gente nessa linda manhã. Então aumenta o som, que é a primeira canção aqui especial, é essa aqui, ó.
1: Então, é os dois?
0: Como é que é?
1: Conseguiu identificar, é?
0: Consegui, pastor.
1: Olha, você tem jeito pra ser detetive, viu?
0: Será?
1: É, consegue identificar as pessoas de longe.
0: Eu acho que eu vou começar a pensar nessa possibilidade, hein, pastor?
1: E olha, tem muito trabalho, viu, Adriano?
0: Tem, né?
1: Vamos ouvir,
0: tá
1: então.
0: Vamos cantar junto, então. Vamos ouvir, sim. Aumenta o volume aí, minha gente.

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1: Tá aí pra você essas duas lindas canções especialíssimas. O Jorge Mar Madeira cantou aos vencedores por Jesus. E também, pastor Edmar Lara, eu descobri que eu posso me aposentar com o detetive, viu, pastor? Não era o Samuel de Camargo, realmente é um cantor misterioso aqui, que eu não consegui identificá-lo, viu, pastor? Nem quando ele estava cantando.
2: Alô, doutor Limeira.
1: Oi, senhor Jarbas.
2: Agora eu estou mais devagar. A hora que eu falei a primeira vez, né? Eu estou com muita pressa, né? Muita
1: certo.
2: Pressa. Muita pressa, porque eu tinha que ir ao médico, né? O médico me esperava hoje.
1: Certo.
2: E aí eu fui lá. E graças a Deus, está tudo bem. E mandou retornar na semana que vem, né? Porque ele quer me examinar toda semana agora. Né?
1: Ah, toda semana.
2: Isso, e hoje eu estou à disposição de todos vocês aqui na rádio para a gospel. Isso.
1: Ah, tá certo.
2: Tá aqui. E, na verdade, olha, eu tô detestado.
1: Ah!
2: Eu tô detestado de novo.
1: Que amigo. Triste, né, seu Jarbas?
2: Eu, inclusive, a Josefina foi emprestar um dente de alho do vizinho, né? Pra fazer um chazinho pra mim, pra ver se melhora.
1: Puxa.
2: Pra ver resfriado. Eu resfriado, eu fico frio. O meu coração esfria também, ó. Né?
1: Se o seu coração esfriar, aí é complicado, viu, seu Jarbas? É perigoso.
2: Aí não tem como é que eu vou. Como é que eu vou no Planalto Central? Lá, o Brasília, 35 graus centígrados. Né? Olha, aí dá um choque térmico em mim. Eu quero viver muito ainda. E até viver eternamente, viu?
1: Tá certo, né? Mas vem cá, seu Jarbas. Você veja só, né, ouvinte? Eu sinceramente fiquei tocado com essa história agora, viu? A Josefina emprestou um dente de alho?
2: Isso, olha, um pouquinho. Tá difícil, né? Agora que nós ia começar a trabalhar, né, Ademar? Pra poder receber lá no mês que vem, não sei que dificuldade, né? E por isso, aí o vizinho concedeu a ela um dente de alho, já tá fazendo chá lá, vai tomar. E aí, o detestado.
1: Que coisa, que absurdo, né?
2: O detestado.
1: E vem cá, na semana que vem, será que essa história se repetirá?
2: Olha, depende do médico Marciliano Ramos, que é o meu médico desde longa data, né?
1: Ah, sim.
2: Isso, depende dele, né? O senhor não sabe
1: de nada, né?
2: Não, o senhor sabe que eu quero trabalhar. Acordo de manhã, dou um pulo na cama, Ademar. Assusta até a Josefina, acredita?
1: É mesmo. Coitada.
2: Daí eu volto a dormir de novo.
1: Misericórdia, Senhor. Ai, meu pai do céu, é difícil, né, senhor Jarbas? É difícil. Pastor?
3: Tô aqui.
1: Ele foi embora?
3: Ô, Jarbas?
1: É?
3: Oi. Acho que ele voltou a cochilar, agora ele arrumou uma cadeira de balanço, né? E tá lá balançando a cadeira, com os olhos pro alto, né? E o pessoal chega pra ele lá e pergunta, o que tá acontecendo com o senhor? Tô detestado.
1: Que coisa, hein?
3: Bom, mas então, a reflexão dessa manhã é um texto aqui do pastor Giovanni, lá da Igreja do Avivamento e Restauração em Canarana, Mato Grosso, e nos dá essa oportunidade de ler aqui. E hoje o texto, ele chama-se A Dívida que Não Podemos Ignorar. Pois dele, por ele e para ele são todas as coisas, está escrito lá em Romanos 11 e 36. Muita gente diz, não sou religioso, mas sou uma boa pessoa. Isso basta. Mas pense numa mãe pobre que deu tudo pelo filho. educou, trabalhou duro e se sacrificou por vê-lo crescer. Ele se torna alguém correto e generoso, mas nunca mais procura a mãe. Vive certinho, mas despreza justamente quem mais o amou. Isso não é apenas ingratidão, é errado. Assim é com Deus. Podemos viver de forma decente, mas se ignorarmos aquele que nos criou, nos sustenta e nos dá cada respiração, estamos errando no ponto mais profundo. Viver longe de Deus é pecado, mesmo quando nossa vida parece correta por fora. Que não vivamos só fazendo o certo, mas vivendo para o Deus a quem devemos tudo. Pai querido, que a nossa vida seja transparente, que a nossa vida dentro de casa seja igual àquela que nós teremos lá no trabalho, na igreja, na rua. Ajuda-nos, ó Pai, a sermos transparentes, ó Deus, no sentido espiritual, Pai. Nos dá, meu Deus, a graça, a bondade e a misericórdia para continuarmos dando um bom testemunho. Nós oramos em nome de Jesus. Amém.

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2: Bênção pura, gente. Bênção pura sem mistura pra você, né? É verdade. E agora a gente vai ouvir aqui, vamos participar juntos, vamos orar juntos agora, né? A oração Salve o Brasil. Pastora Jussara Lara já chegou aqui trazendo inclusive um chazinho para o pastor Demar Lara, né? É, aquele chazinho que o Jarbas não quis tomar, viu? É, vou contar pra você, querido ouvinte, um chá de dente de alho emprestado, viu? Tá gostoso o chá aí, pastora Demar Lara?
3: Olha, tá muito bom, viu? Tá maravilhoso.
2: É, né? E por que esse choro, então, pastor?
3: É, tá saindo água pelos olhos aqui. É, então, mas...
2: De emoção?
3: Porque... É, isso aqui, mas é bom tomar isso aqui. Muito bem, então vamos agora, Demar.
2: Orar, né?
3: Vamos orar.
2: Orar pelo Brasil.
3: E depois da oração sobre o Brasil, vem aqui a mensagem pastoral desta manhã com o pastor Carlos. E traz aqui uma linda
2: mensagem,
3: mensagem,
2: né?
3: Pastoral.
2: Olha a emoção. Chá, olha a emoção do chá de alho emprestado. Vamos lá. Pastora Jussara Lara, o microfone é seu então para orar pelo nosso Brasil.
4: Amado Jesus, nós apresentamos o Brasil nas tuas mãos, pedindo, Deus, salve o Brasil. Por essa causa, nós nos colocamos de joelho perante a tua presença, Senhor, intercedendo. Deus, envia teu socorro para a nação brasileira. Temos visto a nossa nação se consumir num meio de tantas narrativas, Senhor, e a gente nem sabe mais qual a narrativa é adequada. Por isso nós pedimos, Deus, envia teu socorro para o povo brasileiro. Perdoa os nossos pecados. São tantos, ó Pai. Pecado da idolatria, da imoralidade sexual, Senhor, das festas da carne. Senhor, perdoa, Senhor, por todo o roubo, por toda a corrupção, por tudo aquilo que nos afasta de ti, pelo egoísmo, egocentrismo, Senhor, por todos aqueles que se colocam em posição de autoridade, mas estão legislando e julgando em causa própria, Senhor. Deus, que tudo isso seja colocado, Senhor, venha à tona, Senhor, todas as verdades, Senhor, tudo aquilo, Senhor, que está encoberto por trás de uma série de manobras jurídicas, ó Pai, que seja exposto à luz, ó Pai, que venha à tona, Senhor, toda a verdade, Senhor, toda a verdade, Senhor, sobre o executivo, o legislativo, o judiciário, Senhor, ó Senhor Jesus, nós pedimos a tua direção. Nós não entendemos, não sabemos de toda a verdade, mas sabemos que tu sabes. Tu és o Senhor dos senhores, o Senhor dos exércitos, e por isso nós entregamos o Brasil nas tuas mãos, pedindo que tu venha e governe sobre nós, sobre a nossa nação, e que se cumpra a tua vontade na nação brasileira. Senhor, nós cremos que é tempo de se cumprir as tuas promessas sobre a nação brasileira, para que venha sobre o Brasil um grande avivamento que nos leve cada vez mais para perto da tua presença, para que se cumpra, Senhor, as tuas promessas de que o Brasil é o celeiro de missionários para o mundo, de que o Brasil vai enviar muitos, muitos obreiros, Senhor, missionários para todas as nações, para que o teu evangelho seja pregado em todas as nações, que o povo brasileiro vai ter recursos financeiros para sustentar esses missionários lá fora, Senhor. Dá-nos a tua direção para isso, dá-nos entendimento, sabedoria e graça, Pai. Graça que é um favor imerecido. Nós sabemos que não merecemos esse favor que vem de ti, mas nós nos colocamos na brecha, Senhor, intercedendo pela nossa nação e pedimos, salva-nos, ó Pai, e guia-nos, Senhor, pelas tuas veredas, veredas de paz, de justiça, de amor e de misericórdia e de compaixão para com o próximo. Livra-nos, ó Pai, das astutas ciladas de Satanás. e que tu envies, Senhor, os teus anjos para pelejar a favor do povo brasileiro, a favor da nação brasileira, para que ela não seja destruída no meio de tantas narrativas, ó Pai. É o que nós te pedimos e desde já te agradecemos. Em nome de Jesus, amém.

0: isso aí, vamos na Paraná Gospel e na rede de rádios parceiras aqui. O Cristo é Resposta no ar para você até as 10 horas da manhã. Com muita coisa boa, viu? E você que quer participar conosco aqui, fazendo seu pedido de oração, mande para cá a tua mensagem, mande para cá teu áudio, né? Comentando aqui, falando, né? E nós estamos sempre à sua disposição aqui. Vamos orar juntos daqui a pouquinho com você a oração da fé, viu? Mande tua mensagem para cá no 15 99733 2711. Repito, 15 99733 2711, pastor Demar Lara.
1: Exatamente, agora é o momento da mensagem pastoral, né?
0: Exato.
1: O pastor Carlos está aqui, ele traz com ele a Gisele Nascimento, não é a Cristina não, o barquinho, tá?
0: Não, não é o barquinho.
1: Essa não tem barquinha, essa aqui tem uma Mercedes-Benz, a Gisele Nascimento, não? É, e a mensagem pastoral chama-se Você Não Está Sozinho. Que bom, Helder.
0: Que bom,
1: nunca,
0: né?
1: Fica só. Sempre a companhia dele é muito agradável. E outra coisa, a gente precisa perceber isso, ter consciência de que se estamos no nosso quarto, ele está ali, na cozinha, ele está ali.
0: É.
1: Se estamos dirigindo o nosso veículo, ele está ali. Se nós estamos caminhando, ele está ali. Se nós estamos conversando com pessoas, ele está ali ao nosso lado. Estamos numa cama do hospital, ele está ali conosco.
0: Ali
1: ele nunca vai nos deixar. Então vamos prestar bem atenção aqui e daqui a pouco eu te volto aqui com mais coisas para você, tá bom?
0: Isso aí. Bom dia, Carlos. Bom dia, meu irmão. Deus te abençoe aí. Traga para nós então a mensagem pastoral desta super terça-feira.
2: Graça e paz, caros ouvintes do programa Cristo é a Resposta. A nossa reflexão de hoje, o tema é: você não está sozinho. Jesus nos deixou uma promessa lá no Evangelho de Mateus 28, versos 19 a 20. Portanto, vão e façam discípulos de todas as nações, batizando-os em nome do Pai, do Filho e do Espírito Santo, ensinando-os a obedecer a tudo o que ordenei a vocês, e eu estarei sempre com vocês até o fim dos tempos. Você já se sentiu sozinho? Existem inúmeras situações na vida que podemos ter essa sensação. Às vezes quando estamos fora de casa, ou em viagem, ou no hospital, ou preso em alguma situação, ou sem abrigo, quando perdemos alguém que amamos muito, são muitas as possibilidades de nos sentirmos solitários. Ou talvez esteja num daqueles momentos que, mesmo estando cercado de pessoas à nossa volta, ainda assim se sinta só. Seja qual for o seu caso, confie que Jesus está sempre presente. Os versículos de hoje trazem uma ordem e uma promessa verdadeira de Jesus. Ele prometeu e cumprirá, porque ele é fiel. Os discípulos ouviram o mandamento de fazer outros seguidores. Depois, a promessa mais maravilhosa: Cristo presente sempre. Sem entender isso pela fé, jamais se sentirá sozinho novamente. Mesmo que esteja aparentemente só, creia na sua promessa. Jesus está com você a todo tempo, em todo instante, em todo lugar, porque ele é onipresente, ele é Deus e está sempre presente conosco. Não importa o que estivermos passando ou aquilo que estamos sentindo, ele estará conosco. Amém? Senhor Deus, há momentos em que me sinto tão sozinho. Ajuda-me a confiar, tendo a convicção que o Senhor não me abandona nunca. Ainda que venham tempos difíceis, se o Senhor estiver comigo, não terei medo. Ensina-me a obedecer a tua palavra e a cumprir o teu propósito, fazendo com que outras pessoas conheçam e sigam ao Senhor. Muito obrigado pela tua presença constante em minha vida. Em nome de Jesus eu oro. Amém. Até a próxima semana. Deus abençoe a vida de vocês.
3: te prometeu. Ele é fiel para cumprir. Ele sempre, sempre

0: se liga, que é só louvor.
1: Só louvor abençoado, só louvor bonito na Paraná Gospel, no programa Cristo é Resposta. E agora nós vamos juntos aqui fazer a oração da fé, né? Você que está aí num momento difícil, né? De repente com dores, você que está aí precisando de um toque do Senhor Jesus, Ele está aí. Como disse o pastor Carlos agora há pouco, né? Você não está sozinho. O pastor Demarlara também reforçou isso, né? Que mesmo na cama de um hospital, mesmo quando você acha que não tem ninguém perto de você, Ele está aí, né? E Ele é poderoso, pastor Demarlara, para operar o milagre, né? Independente do que seja.
2: Exatamente. Ele é todo poderoso, né, Ademir? É muito mais do que poderoso, né? Ele é muito mais, né? Então nós vamos orar agora. E você que me acompanha, você que está aí, eu não estou te vendo, não sei o seu problema, a sua dificuldade, mas o Senhor sabe e Ele pode visitar você nesse momento. Então vamos orar então. Deus, nós oramos agora, apresentando o hospital aqui em Sequilho, desde a emergência até a UTI, Senhor. Os funcionários, os médicos, aqueles que estão sofrendo ali, Senhor, muitos estão ali, ó Deus, nos últimos dias de vida, Senhor, e apresentando o Sequilho, apresentamos todos os hospitais do mundo todo, Senhor, aonde existe alguém que está gemendo, que está se debatendo ali, está com ânsia, está, meu Deus, com falta de ar, está terrivelmente abatido e abalado, ó Deus, e com medo, nós pedimos que o Senhor visite a cada um agora, Senhor, e visite também os nossos queridos ouvintes que estão ligados conosco, visita cada um, Senhor, visita aqueles que estão inscritos no nosso livro de oração da Lagoinha, Senhor, e também do Cristo é a Resposta, e das guerreiras e guerreiros intercessores. Deus, tenha misericórdia, estenda a tua mão para curar, para sarar, para libertar, Senhor, para dar novas oportunidades e uma nova vida, Senhor. Assim nós oramos com fé, Senhor. Em nome de Jesus, amém e amém, graças a Deus.

0: é uma exposição de um mal que está dentro de mim. meu Salvador. Está aqui o Vitor Quevedo, Araújo e o Silvan Santos. Já se cabe mais um aqui. Está chegando agora meio rapidinho, né?
1: Rapidinho, isso.
0: Isso. Vamos ouvir então o Vitor Quevedo e o Araújo cantar para Jesus. E depois de volta com um abraço e mais dois, né? Mais dois aqui.
1: Isso.
0: Além do Silvan Santos, eu estou observando aqui o crachá dele, está meio longe. Chega de perto para saber quem é que você, né? Que é isso agora? É. Alô?
1: Alô, senhor Jarbas. É o senhor que vem com quem vai cantar?
0: Eu posso. O senhor pediu, eu conto. Maravilha, doutor. Que maravilha, fiquei tão feliz agora, viu? Até aquela dorzinha chata que me levou para o atestado médico, melhorou, né?
1: Melhorou agora?
0: Mas ela volta.
1: Meu pai do céu, não acredito nisso. Eu não tô ouvindo isso.
0: Ô, doutor irmão, o alho que o vizinho ali, o manezinho ali do outro lado da rua, emprestou nós, muito bom, viu? Você já comeu alho cru?
1: Já comi.
0: Eu também já comi alho cru e também óleo frito. Agora, chá de alho, alemão. Eu tô tomando de canudinho aqui, tão gostoso que é. Viu? Maravilha.
1: Posso imaginar, viu, seu Jarbas?
0: Mas o doutor Lima, eu quero saber uma coisa, senhor. O meu bloco, porque só foi o seguinte, sabe? Eu tirei uma folguinha desse carnaval, não?
1: Certo.
0: Tem que restabelecer, né?
1: Já faz uma semana do carnaval.
0: Aí eu passei aqui de manhãzinha, meu bloco não estava aqui.
1: O seu bloco?
0: Eu não sei se esse bloco aqui não foi lá no desfile, viu? que isso, né?
1: Será, seu Jarbas? Será que pode? O pessoal pode ter ido no desfile lá?
0: Não, eu tô imaginando, né? As minhas imaginações são saudáveis, são perfeitas, mas eu acho que eles foram no retiro espiritual.
1: Ah, é possível, viu? É possível.
0: Não, alguém já assinou aqui, que não é nada disso, não. É que um deles, Waldir, veio, eu olhei pra cabeça dele, sabe o que tinha no cabelo? Um confete.
1: Ah, um confete? Deve ter ido num casamento, sei lá, seu Jarbas.
0: Não, acho que lá no retiro mesmo, acho que eles brincaram lá, né? Pode brincar também, não pode?
1: Pode.
0: Então, esse ano, Aldrin, eu vou tirar pra brincar, viu?
1: Ah, é?
0: Diversão. Em março já veio um extra, né? Pra... Como é que eu vou comprar os folhetinhos pra mandar, né, Aldrin? E propaganda no todo lugar dele, né? Então, é uma extra, né? Vai vir o salário de 600 mil, aqui é pouquinho.
1: Nossa, é muito pouquinho, né?
0: Eu não lembro disso, eu começo a espirrar, meu olho, começo a passar mal. E vem junto mais 900 milhões, ó, até o meio do ano.
1: Agora quem passou mal sou eu, seu Jarbas.
0: O doutor querido, vai lá rapidinho.
1: Não, aqui rapidinho o quê? Passa lá.
0: Olha lá, até a porta já aí.
1: Senhor, sai daqui.
0: Ô, Leon, coitadinho do doutor querido, ele tá amável. Pra mim ele é amável. Eu chego lá e ele dá um papelzinho pra mim. Quando eu chego lá e ajuda a fazer perguntas que eu vou fazer lá, eu respondo e falo, eu tô detestado. Um galho seco pendurado da porteira. Foi lá que começou nosso amor, Josefino. Saudade, eu não vou cantar tudo, porque eu vou emocionar todos. E vai ser um chororô pra tudo quanto é lado aqui do Brasil. Então, vou continuar cantando. Vou guardar essa saudade dos tempos idos, de que eu tinha 19 anos e ela tinha 16 anos.
1: Olha só.

0: nós pegávamos os cavalos do pai dela e brincávamos no pasto, como é que chama assim, a invernada, né? Pim, cana, pé de café.
1: Ah, pé de café.
0: Que maravilha, que era, saudade. O pai dela me ajudou muito. É, ele podia ter ajudado mais, não, André, na verdade, né? Ele ajudou um pouquinho só, deixou aí 1000 barras de ouro no meu cofre, só isso aí, não vai nada. Difícil, homem, velho. Difícil,
1: né?
0: Então. Dois galhos secos.
1: Okay.
0: Pendurado na porteira. Três galhos secos agora. Três galhos secos. Pendurado na porteira. Que saudade. Eu vou embora chorar no canto ali. Ninguém liga pra mim, viu? É, eu agora sou impressa. R$5 pra mim, doutor Ligueira?
1: Não.
0: Não? Não. O vizinho aqui, ó, meu companheiro aqui, tá ali ajudando na técnica do som, ele empresta. Sabe porque eu sou um chatão, não? Vou pagar o dono de alho pro vizinho, mas onde já se viu, né? Tá devendo, né? Tchau.
2: Ai, meu senhor.
1: Vamos pro Tocando Corações? Vamos que é melhor, né? Ai, senhor do céu, aumenta o som aí pra gente ouvir essas duas lindas canções, então. É, e já a gente volta mandando abraços a você, querido ouvinte, você que se liga aqui com a gente, pra prestigiar, né, o nosso Cristo é Resposta. Aumenta o volume aí, vamos lá.

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2: É isso aí, você está ouvindo Tocando Corações, os mais belos hinos aqui no nosso Cristo é Resposta. E agora a gente fez uma pausa rápida para mandar abraços a você, querido ouvinte, você que se liga todos os dias aqui conosco, ou você que, de repente, é a primeira vez que está ouvindo o nosso programa, né, pastor?
3: É, tem muita gente ouvindo pela primeira vez, né, Álvaro?
2: É verdade.
3: Graças a Deus.
2: Graças a Deus.
3: Graças a Deus o trabalho que você fez aí de reprogramar a rádio. É, surtiu um grande efeito, né? Então a rádio tá assim, viajando aí pelos ares. É, inclusive, parece que você, o Erlon, como que é? O Jair Passarinho, era Musca? Vai retransmitir a resposta?
2: Ah, é?
3: Ele tá dizendo. É, peraí, vai explicar pra você.
2: Explique isso aí, seu Jarbas.
3: O senhor sabe que eu tenho laços. Amorosos, o amor de Cristo, né?
2: Ah,
3: Cristo,
2: certo.
3: Com o Arno Musca, né? Ele é meu amigo, só que ele não. Eu pedi emprestado R$5 para pagar o dano de ar lá, e ele não deu para mim.
2: Ah, não deu para o senhor também?
3: R$5. E se eu pedisse para ele um Mercedes-Benz, então é que eu não gosto dessas coisas caras, né, Aldo? Eu não gosto de coisa cara. E daí. Ele, mas olha só, não tenho R$5, mas eu vou retransmitir o programa Cristo é Resposta.
2: Olha que beleza.
3: Aí todo mundo vai ouvir e eu vou aprimorar meu canto, viu, Alemão? É, eu vou aprimorar meu canto, vou tomar chá de alho. Chá de alho é bom pra canto, pra quanto?
2: Olha, não sei. Eu acho que eu preciso fazer uma pesquisa sobre isso, viu, seu Jarbas? Opa, o senhor tá bem?
3: Oh, fui tomar um chá de alho. E aprimorando as cordas vocais pra poder cantar.
2: Ah, sim.
3: Pra multidão que se ajunta. Como é que é o endereço da Paranaguá? Não passa, não. Nem adianta passar, porque senão aumenta o público, né?
2: É isso, Jarbas, é melhor.
3: Então.
2: É melhor.
3: Mas no fim de semana, já que eu tô detestado, eu vou passar em Tietê um pouquinho, agora.
2: Ah, é? Mas hoje o senhor vai pra lá também, né?
3: Eu vou. Eu já fico lá, é isso. Eu vou e já fico lá.
2: Né? Ah, é?
3: É, eu quero passar na praça, lá com os velhos tempos, né? Sentar naquele banco. E então já tô avisando a Cecília aí, a Suzy e a Augusta e a Maria, a Benedita, a lista enorme de.
2: Nossa!
3: Pra conversar com ela, pra palestrar com ela, né?
2: Ah,
3: e,
2: certo.
3: Isso. Sem nenhum interesse. Nenhum interesse. Não pode.
2: Não pode, né?
3: É muito
2: não pode.
3: Pecado fazer isso, as né? coisas com interesse, óbvio, muito pecado. Então, em vez de fazer assim, a gente para não pecar, né? Fica feio o pecado. Jesus não gosta de pecado, gosta?
2: Não, né?
3: Então, daí eu já conto a verdade para eles, ó. Ó, tô aqui, tô uns folhetinhos aqui para você entregar para mim. Pronto, acabou o problema.
2: Acabou o problema,
3: então,
2: né?
3: Por isso que você reeleito novamente, né? Quarta reeleição.
2: Quarta, o senhor tá parecendo. Não, deixa aqui. Não vou falar.
3: Não, não pode. Começou, agora tem que terminar.
2: Não, vamos terminar Tocando Corações, é isso aí.
3: Onde?
2: Tocando Alô? Corações, seu Jarbas?
3: Hã?
2: É?
3: Tá bom, vamos lá então.
2: Mas antes, né? Deixa o pastor mandar abraços então pros nossos ouvintes, seu Jarbas.
3: Ele já voltou pro cantinho dele lá.
2: Ah, voltou?
3: Vamos mandar um abraço hoje pro sul do Brasil, né? Lá em Alvorada, Rio Grande do Sul. Isso, esse aqui era. Eu já vi que você ia mandar um abraço aqui pro Alexandre, a Silvana, o Dilei.
2: É o cabo eleitoral. Não, é o.
3: Não. Ele resolveu falar a verdade, né? Então tá bom. Lá em Pomerode também está a Gueda, Bambiruba, Santa Catarina, Linda, Joel e as costureiras de plantão. Lá em Indau, Santa Catarina, está a Licinha, também ela chama Licinha, uma das guerreiras de oração nossa aqui. Em Curitiba está o Ezequiel, o Rafael, a Regina Machado, a Silvia e o Jackson. Em Londrina também, no mesmo estado do Paraná, o pastor Otávio Marúdio, Janete, Ricardo e João, lá em Colônia Castelhanos, em São José dos Pinhais. E lá em Moarama está o Dair Bedanini e a Ângela, esposa dele. Em Sudeste, lá em Cajuru, nosso abraço também lá para o Jorge, para a Maria, para o Aguinaldo, Priscila e o Inã. Aqui em Sequira, Iraci, Alex e toda a família. E também lá para Idilaine. Lá em Duartina, São Paulo, e em Neu Carlos. Em Budas Artes, a nossa irmã Maria Aparecida e Giovana. Em Naranjal, Paulista, hein, Aldemar? É, eu ainda tô para enviar, ou já quer ir lá para conferir se tem laranja mesmo lá, viu? O Carlos, Eliana, Ademir e Cris. Em Tietê, já falei, né? Suzy, Mariana, Cecília, Augusta, Célia e Meire. Itamanandiba, lá, Cedinha, o Carlos, Isadora. Em Betim, está orientada com a Margarete. E em Poços de Calda, a Eliana Angelina. E no Centro-Oeste, Dourados, Mato Grosso, Sul, está o Braguinha. Em Goiânia, Goiás, Andréia e o Wellington e Isabela. E lá em Vigília, no Paraná, a Cristina, o Gisiel e a Joana, mãe dele. Abraço de Jesus, é bem mais confortável e perfeito do que o meu abraço, também vai para você. O de Jesus vai na frente, tá bom? Vamos então voltar pro Tocando Corações, Aldino. Quem é que tá aí? Achou aí? Quem tava descaracterizado?
2: Pastor, ainda não achei. Hoje, como eu disse, né, o meu lado de detetive tá meio estranho, viu, pastor?
3: Isso é problema no neurônio, Aldino.
2: O quê?
3: Neurônios.
2: O que que tem os neurônios?
3: Esse negócio que você falou aí, o neurônio que tá falhando. É.
2: Será?
3: O senhor não tinha uma visitinha aí do Porto, ele tá aqui, ó. Tá sempre pronto, jovial, ele, viu, Aldemar? Nem parece que ele tem 92 anos, sabe? Ele não enxerga muito direito, mas ele faz cirurgia até hoje, né? Faz cirurgia e outras coisas mais, já na clínica que eu tenho com ele, né, de Sociedade Anônima, né?
2: É.
3: Na clínica dele, se não deu certo, já entra, sai pela porta do fundo, já cai ali no lugar que vai não ficar à disposição do todos.
2: Eu não sei se eu me animo com isso. Não, não, não, seu Gerbas, tá tudo bem, não se preocupe comigo, tá? Não se preocupe. Eu vou ficar bem, eu vou recuperar os tais neurônios que estão falhando, viu, seu Gerbas?
3: Tá gaguejando aí, tá gaguejando, por quê? Gaguejou?
2: Não.
3: Coisa fria, é? Olha a fibra, fala, não, que isso?
2: É que quando
3: eu sou com essa idade, uma idade de Fortaleza aí, 82 anos aí, olha, o senhor é parente do José Caleb, olha?
2: De quem?
3: José Caleb.
2: Não. Até onde eu sei, não. Quem que é esse?
3: Ou também não tenho. Mas o que eu tenho é a força, o vigor, a altivez do espírito, a fortaleza, a alegria, a determinação, o otimismo.
2: Olá.
3: José Caleb. Viva! 2026.
2: Começou o discurso. Viva 2026, o ano da diversão do Gerbas Passarinheiro, né?
3: Bora. Vamos voltar então? Valeu.
2: Vamos voltar que é melhor, viu, pastor?
3: Silvan Santos e Dylan Dias. Olha esse Dylan Dias aqui, é bonito, né? Eu vi ele cantar ali, olha. Quando todo mundo foi embora, hein, André? Puxa vida, hein?
2: É.
3: Interessante. Interessante, eu estava lendo sobre o cego Bartimeu, né?
2: Sim.
3: E interessante que ele viu, sem enxergar, ele viu mais do que toda a multidão.
2: Né? Viu quem passava ali de fato, né, pastor?
3: Exatamente. Ele viu que a multidão não estava vendo. Né?
2: Reconheceu Jesus, né?
3: Bom, vamos lá então, tocando o coração em segunda parte?
2: Vamos sim. É isso aí, vamos lá. Aumenta o volume para a gente ouvir a segunda parte do Tocando Corações.

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1: É isso aí, para na Gospel. Aqui você liga e é só louvor, né? E agora nós vamos ouvir, após essas canções maravilhosas do Tocando Corações, vamos ouvir aqui uma canção de 1900 e algum tempinho atrás, né, pastor Ademar Lara?
2: Olha, esse negócio de 1900 e tempinho atrás, eu já, eu não sei nada disso aí, agora. Eu com a minha jovialidade aqui, né? Então hoje é dia. E a Maria Fumaça está aí, cheia de lenha?
1: Tá aqui, carregadinha, pastor.
2: Fumegando aí.
1: Opa!
2: Então, quem é que vai vir aqui? Deixa eu ver aqui, de 1974, O Rosto de Cristo. E de 1988, Pare, Pense e Volte. Vamos ouvir então as instruções. De volta ao passado para você.

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1: Tá aí pra você o nosso De Volta ao Passado. Bom demais, né? Curtimos esses louvores abençoados e fizeram história, né, professor Demarora?
2: Fizeram sim. Todos os hinos, Aldrima, que foram escritos, letras escritas com o joelho no chão, né? Chorando, muitas vezes gemendo, né? E clamando a Deus para que a letra fosse ou viesse do coração dele, né?
1: É verdade.
2: E muitas canções são exatamente dessa forma. Muito bem, Aldrima. Para onde nós vamos agora?
1: Embora, pastor.
2: Epa. Falou embora, alguém saiu da cadeira e saiu voando, Aldrima. Tchau, já. Agora sarou, né? Tá bom. Vou pedir para que você faça a última oração, depois a gente vem aqui para despedir de vocês.
1: Tá certo, faça sim. Pai querido, nessa manhã, Senhor, nós te agradecemos. Te agradecemos, Senhor, por mais um programa Cristã Resposta. Obrigado, Senhor, por cada canção que tocou aqui, que falou ao nosso coração, por cada mensagem, Senhor, que nós ouvimos aqui nessa manhã. Obrigado, Senhor, pela vida de cada ouvinte que esteve conectado aqui, Pai. E que o Senhor possa ter falado também ao coração do nosso ouvinte, Pai. Que pessoas possam realmente ter se achegado a Ti nesta manhã, Senhor. Rendendo o coração ao Senhor nesse dia, Pai. Em nome de Jesus, esse é o nosso desejo, é o que a gente espera, Senhor. E Pai, eu peço ao Senhor que continue conosco no decorrer do dia de hoje, nos nossos compromissos, na nossa correria diária, Senhor. Dá ao nosso querido ouvinte um excelente dia e uma excelente noite também, Senhor. E que amanhã nós possamos estar aqui juntos novamente para mais um programa Cristo é Resposta, para mais um momento de louvor e adoração, Senhor, ao Teu nome, Pai. Em nome de Jesus, que eu oro e agradeço. Amém e amém.
2: Amém. Glória a Deus pela oração final. E nós convidamos você para ouvir a reprise. Se você gostou, convida alguém para ouvir junto com você, tá bom? E amanhã às 8 horas, bem cedinho, Demira para o seu Galinha de Corda no seu despertador e sintoniza Paraná Gospel e o programa Cristo Resposta. Abraço meu da pastora Juscelana Vara e um grande beijo de Deus no seu coração.
1: É isso aí, um abraço do Aldrin Lima e de toda a família Cristo Resposta a você. Fique com Deus, fique na paz do Senhor e tchau, Brasil. Até amanhã.

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1: Dez e cinco.
2: Assim diz a Bíblia.
3: Pelo que sinto prazer nas fraquezas, nas injúrias, nas necessidades, nas perseguições, nas angústias por amor de Cristo. Porque quando sou fraco, então é que sou forte em Cristo. 2 Coríntios 12, 10.
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1: Dez e sete.
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nós estamos chegando para mais um momento todo especial aqui na nossa programação, mais uma edição de A Hora do Vinil. Forte abraço para você, onde quer que você esteja. Muito obrigado pela sua sintonia. E desta vez eu trago uma canção do Grupo Musical Formosa. Aumenta o som aí e ouve só. Ferido de Deus.

0: então o grupo musical Formosa, na hora do vinil, Ferido de Deus, foi a canção que nós ouvimos. Forte abraço pra você, até o nosso próximo encontro aqui na Rádio Paraná Gospel, na hora do vinil.
1: Olá, hoje é terça-feira e você confere as primeiras informações do dia. O presidente Luiz Inácio Lula da Silva voltou a comentar sobre o controle público das terras e minerais raros no âmbito de parcerias internacionais, reforçando não ter preferência entre nações. Na fala, o presidente falou sobre a necessidade de investimentos nas reservas para facilitar os acordos com outros países sem entregá-las para o capital estrangeiro. Voltamos em instantes com mais um bloco de notícias.
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5: Olá, bom dia, povo de Deus, graça e paz. Terça-feira abençoada, dia 19 de maio de 2026. Sejam todos bem-vindos. Sou Denise Fernandes, chegando com

0: O que seria de mim, o que seria de você, se não fosse a mão de Deus? Eu sinto a mão de Deus em tudo, em todos os cuidados. Pai querido, Pai maravilhoso, aqui estamos uma vez mais na sua presença, começando mais uma programação aqui nessa rádio abençoada. Abençoe, Senhor, a rádio, a direção, os comunicadores, a minha vida, a vida dos meus, meus familiares, a família Manhã de Fé. Abençoe, Senhor, cada lar aqui representado nessa manhã. É o nosso pedido e te agradecemos por tudo. Amém e graças a Deus. Chegando à nossa primeira sequência, linda demais, Deus e Eu com Leandro Borges. Ótima manhã.
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Aí, amores, fechando a nossa primeira sequência, linda demais aqui na nossa programação. Manhã de Fé segue em grande estilo. Sou Denise Fernandes, obrigada pelo carinho da audiência. Tá chegando agora? Bem-vindo, bem-vinda. Essa é a nossa programação. Fica à vontade, tá tomando aquele café delicioso, tá em casa. Meu abraço carinhoso para as costureiras que estão na sintonia da nossa programação. Alô, costureiras, motoristas de aplicativos, obrigada pelo carinho. Chegando mais uma sequência com muito carinho. Esse é o nosso Manhã de Fé. Ótima manhã.

0: Muito bem, amores, esse é o nosso Manhã de Fé, fechando mais uma sequência linda. Tá na hora do nosso intervalo, é rapidinho, não saia daí, o nosso Manhã de Fé volta já já.
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3: Dez e trinta e seis.
4: Assim diz a Bíblia.
5: Quem nos separará do amor de Cristo? Será tribulação, ou angústia, ou perseguição, ou fome, ou nudez, ou perigo, ou espada? Livro de Romanos, capítulo 8, verso 35.
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3: Dez e trinta e oito.
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12: De volta com mais informações da sua rádio. Em meio à crise envolvendo a produção do filme Dark Horse, inspirado na trajetória política do ex-presidente Jair Bolsonaro, o Ministério da Cultura usou as redes sociais para comentar sobre o financiamento público a filmes apoiados pelo Fundo Setorial do Audiovisual. A pasta alegou não haver segredos ou caixa preta em projetos contemplados por essa política. No post, a pasta reforça o rigor total durante a análise técnica, a elaboração de editais públicos e a prestação de contas. Voltamos em instantes com mais um bloco de notícias.
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0: Manhã de Fé de volta por aqui com muito amor, com muita alegria, seguindo com a nossa programação. Você pode participar aqui através das nossas redes sociais liberadas, nosso Instagram, Facebook, WhatsApp, o meu Facebook, o meu Instagram à sua disposição, Denise Fernandes Locutora, me segue que te sigo de volta. Esse é o nosso Manhã de Fé e tá chegando os nossos parabéns. Quero abraçar com muito carinho os nossos aniversariantes, bem-vindos, parabéns, felicidades, com muita paz, com muita alegria, amor e saúde, hoje e sempre. Feliz aniversário para você que está pagando as linhas nessa data tão especial. É seu dia. Receba o nosso abraço carinhoso. Chegando mais uma super sequência. E essa ofereço com muito carinho para os nossos aniversariantes. Ótima manhã.

Ai, amores, essa é a nossa programação Manhã de Fé, fechando mais uma sequência lindíssima. Bem-vindo, bem-vinda, receba o meu abraço carinhoso. Para quem está chegando agora, sinta-se à vontade. Bora participar, bora compartilhar os nossos aplicativos. Você semeando a palavra do Senhor em casa ou no trabalho. Essa é a nossa programação do Manhã de Fé, chegando mais uma sequência linda. Ótimo dia!

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1: Muito bem, meus amores, esse é o nosso Manhã de Fé, fechando mais uma sequência com muito carinho. Tá na hora do intervalo, é rapidinho. Eu volto já já com muito mais.
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4: Onze e dois.
5: Assim diz a Bíblia.
6: Ora, a fé é a certeza de coisas que se esperam, a convicção de fatos que se não veem. Hebreus capítulo 11, verso 1.
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4: Onze e quatro.
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12: De volta com mais informações da sua rádio. Mesmo depois da derrota histórica no Senado Federal, o presidente Luiz Inácio Lula da Silva disse a aliados que vai reenviar à casa a indicação de Jorge Messias para o Supremo Tribunal Federal antes das eleições. O ministro da Advocacia Geral da União ainda adota cautela quanto a essa possibilidade. Em 29 de abril último, o Senado impôs uma derrota histórica ao governo e rejeitou Messias por 42 votos a 34. Voltamos em instantes com mais um bloco de notícias.
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1: Estou de volta, meus amores, com o nosso Manhã de Fé. Manhã de Fé segue em grande estilo. Bem-vindo, bem-vinda. Fica à vontade para participar aqui da nossa programação. Nossas plataformas digitais liberadas. Meu Instagram, Denise Fernandes Locutora, à sua disposição. Denise Fernandes Locutora, esse é meu Insta. Me siga que eu te sigo de volta. Tá na hora da nossa receita, do nosso quadro Delícias da Manhã.
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1: Delícias da Manhã, papel, caneta na mão, celular para gravar e vamos lá com mais uma receita deliciosa. Para hoje eu tenho uma receita maravilhosa, bolo de fubá cremoso. Que delícia, bolo de fubá com coco cremoso, com um cafezinho, um chá, um achocolatado, perfeito. Acompanhando a nossa programação, maravilhoso. Vou passar para você os ingredientes dessa delícia. Preparados? Bora lá então. Quero agradecer aqui as meninas, né, que participam do nosso quadro, que gostam aqui do nosso quadro Delícia da Manhã, nosso quadro de dica. Meninas e meninos, bênção de Deus, obrigada pelo carinho da audiência. Vamos lá para os nossos ingredientes. Para a massa, amiga, precisamos de 3 ovos, 1 xícara de açúcar, 1 xícara de óleo, 1 xícara de leite, 1 xícara de fubá, 2 xícaras de trigo, 1 colher de sopa de fermento em pó de bolo, e a cobertura. Vamos lá para os ingredientes da cobertura cremosa. Uma lata de leite condensado. 200 ml de leite de coco. E um pacotinho de coco ralado. São esses os ingredientes da cobertura, tá bom? Vamos lá para o modo de preparo? Vamos preparar essa delícia? Vamos lá então. No seu liquidificador você vai bater o açúcar, os ovos, o leite e o óleo. Misture muito bem e bata por cerca de uns 6 minutinhos. Acrescente o fubá e a farinha de trigo e bata novamente. Você vai batendo, vai intercalando ali. Pode dar uma mexida ali, né? Uma misturinha ali com a colher para ficar bem misturado. Vai ficar uma massa bem cremosa. E por último, adicione o fermento de bolo e misture delicadamente. Despeje a massa em uma forma, numa assadeira redonda, untada. Vai despejar essa massa e vamos levar para assar por cerca de mais ou menos uns 35 minutos, tá bom? Você vai deixar assando ali esse bolo delicioso, esse bolo de fubá delicioso. Muito bem, agora vamos para a cobertura. Na tigela você vai adicionar o leite condensado e o leite de coco e o coco. Misture muito bem, o bolo tá lá assando. Aí você retira o bolo do forno, ainda assando, amiga, presta atenção. Aí você vai despejar essa cobertura na massa. Despeja essa cobertura em cima da massa. Vai cobrir a massa com essa cobertura deliciosa e leva para assar novamente. Aí vai deixando assando ali, vai acompanhando direitinho. Faça o teste do palito, né? Deu tempo ali de meia hora, 35 minutinhos. O bolo já vai estar pronto. Ele vai ficar bem douradinho nas bordas e no meio vai ficar mais cremoso, tá? Então, fica muito bom. Assou, o bolo tá prontinho. Retira do forno, aguarda esfriar e prepara aquele café delicioso. E sirva na sequência. É uma delícia. Muito gostoso. Esse bolo de fubá cremoso. Mais uma delícia aqui do nosso Manhã de Fé, do nosso quadro Delícias da Manhã. Vamos adorar o Senhor. Chegando mais uma sequência musical com muito carinho. Aumente o volume. Ótima manhã.

Aí, amores, esse é o nosso Manhã de Fé, que segue com muita alegria para você participar. Muito fácil, nossos contatos liberados. Meu Instagram, Denise Fernandes, à sua disposição. Que Deus abençoe seu dia. Com muito carinho, chegando mais uma lindíssima sequência. Ótima manhã.

0: Tudo bem, meus amores? Esse é o nosso Manhã de Fé, fechando mais uma sequência com muito carinho. Tá na hora do intervalo, é rapidinho. Eu volto já já com muito mais.
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3: Assim diz a Bíblia.
4: Disse Deus: de ti farei uma grande nação, e te abençoarei, e te engrandecerei o nome. Sê tu uma bênção. Gênesis capítulo 12, verso 2.
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11: De volta com mais informações da sua rádio. O mediador paquistão compartilhou com os Estados Unidos uma proposta revisada do Irã para acabar com a guerra no Oriente Médio. Disse uma fonte paquistanesa à imprensa, alertando que os lados não têm muito tempo para reduzir suas diferenças. O porta-voz do Ministério das Relações Exteriores do Irã, Ismael, confirmou posteriormente que as opiniões de Teherã foram transmitidas ao lado norte-americano por meio do Paquistão, mas não deu detalhes. Essas são as últimas informações da sua rádio. Carolina Castro, direto da redação.
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0: Muito bem, de volta aqui com o nosso Manhã de Fé, com muito carinho, com muita alegria. Segue a nossa programação para você participar conosco. Muito fácil, nossos contatos liberados. Tá na hora da nossa super dica, uma dica bacana que quero compartilhar com você, minha amiga. Dica é bom demais, né? Ajuda muito e facilita nosso dia a dia. Nunca desinforme o pudim, amiga. Sabe aquele pudim delicioso que você prepara? Nunca desinforme ele ainda quente, porque ele ainda não adquiriu a textura de corte. Espera esfriar, aguarda um tempinho e depois você pode desenformar com toda certeza. Ele vai ficar lindo, maravilhoso para você saborear com sua família. Mais uma dica bacana aqui no nosso Manhã de Fé com muito carinho. Chegando mais canção linda. Ótima manhã.

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Essa é a nossa programação Manhã de Fé, com muito carinho, com muita alegria. Você segue participando aqui comigo. Nossos contatos liberados, em casa ou no trabalho, motorista de aplicativos. Alô, costureiras, obrigada pelo carinho, obrigada pela companhia. Que Deus abençoe seu dia. Você em casa tomando café, tomando chimarrão, curtindo a gente, você preparando almoço, bênção de Deus, lavando roupa, limpando a casa, enfim, onde quer que você esteja, receba meu abraço carinhoso. Chegando mais uma sequência abençoada. Ótima manhã.

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1: Filho mata pai, quatro jovens alcoolizados morrem de acidente de carro, pai.

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1: Três e trinta.
2: Assim diz a Bíblia.
3: Tende em vós o mesmo sentimento que houve também em Cristo Jesus. Filipenses 2:5.
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6: As vitaminas do complexo B são as maiores responsáveis pela manutenção da saúde emocional e mental do ser humano. Ajudam a manter a saúde dos nervos, pele, olhos, cabelos, fígado e boca, assim como a tonicidade muscular do aparelho gastrointestinal. A vitamina B está presente nas carnes, leite, ovos, legumes, germe de trigo e brócolis.
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8: Por aqui mais um Gospel News, notícias a todos os instantes e notícias trágicas, muitas

0: Oitava posição do Top Gospel, Lilian Marinho e Paulo César Baruch, Pra Onde Eu Vou. Nona posição, ouvimos Leandro Borges, Tu Sabes, e ainda Cris Duran, Filho Pródigo, na décima posição, na nossa primeira sequência musical, que volta já já.
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3: Assim diz a Bíblia.
4: Combate o bom combate da fé. Toma posse da vida eterna, para a qual também foste chamado, e de que fizeste a boa confissão perante muitas testemunhas. 1 Timóteo 6,12.
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13: Três e cinquenta.
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16: Nosso último Gospel News de hoje. O cantor JP, o ex-funkeiro que largou a carreira para seguir Jesus, evangelizou jovens em um local improvável. Em vídeo compartilhado do Instagram, JP contou que foi guiado por Deus para um ambiente onde jovens estavam bebendo e fumando, prontos para iniciar uma festa mundana. Ele disse: "Eu vivi várias paradas no mundo que eu me arrependo hoje, e vocês não devem seguir esses caminhos." Um testemunho faz toda a diferença, né, amados? Obrigada pela audiência. Amanhã eu volto com mais um Gospel News.
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0: Muito bem, estamos de volta com você nessa terça-feira abençoada. E agora é momento de festa e celebração. Parabéns para você, aniversariante do dia. Que o Senhor te conceda muitos anos de vida, repletos de saúde, fé e muitas vitórias. A Bíblia diz em Salmo 37:4: "Agrada-te do Senhor e ele satisfará os desejos do teu coração." Então receba o nosso carinho e o abraço de toda a equipe do Top Gospel. Afinal, aqui a gente celebra a vida, a fé e o amor de Deus. Mais uma sequência aqui do nosso programa para você.
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0: Glória a Deus. Deus abençoe a sua vida, viu?
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0: E a quinta posição de hoje, Gislaine Milena, O Céu Fica Mais Perto. Nona posição, Gideone Donato e André Felipe, Não É Só Mais Um Dia. E a sétima colocação, Midian Lima e William Nascimento, Aguenta Coração. Daqui a pouquinho tem mais músicas, tem mais sucessos no seu rádio.
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4: Quatro e quatro.
5: Está na Bíblia.
6: Filipenses 4:6. Não andem ansiosos por coisa alguma, mas em tudo pela oração e súplicas, e com ação de graças apresentem seus pedidos a Deus.
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4: Quatro e seis.
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15: Por aqui, seguindo o nosso Gospel News, nossas notícias atualizadas. Irmãos, olha, mais de 20 meninas foram sequestradas em uma escola feminina na Nigéria na última segunda-feira. Segundo a missão Portas Abertas, o rapto aconteceu pela madrugada no colégio Government Girls. De acordo com o comunicado divulgado pelas forças policiais da Nigéria, um grupo de bandidos invadiu a escola, dispararam aleatoriamente com armas sofisticadas. As unidades táticas da polícia entraram em confronto armado, mas o grupo já havia escalado o muro e sequestrado 25 estudantes. Olha isso, gente. Ainda não há informações sobre quantas meninas cristãs estão entre as raptadas. Meu Deus do céu. Obrigada pela companhia e audiência. Daqui a pouquinho tem mais um Gospel News.
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0: Muito bem, de volta na sua Rádio do Coração com o nosso programa Top Gospel, Top 10 da música evangélica, palavra e louvores que edificam o coração. O nosso abraço todo especial e agradecimento a você, o nosso ouvinte querido, que está sempre com a gente todos os dias, no trabalho, em casa, no carro, no celular, pelo radinho, não importa onde quer que você esteja. Deus abençoe a sua vida, você é parte essencial desta família abençoada aqui da Rádio do Coração. Simbora de mais músicas, já tem o nosso versículo do dia.
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0: Tá aí a quarta posição de hoje, Bruna Carla, Faça Tudo Novo. Quinta posição, Maria Marçal, Me Alegrarei. E agora vamos para o nosso versículo do dia.
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0: Em 1 João, capítulo 2, versículo 17, está escrito: E o mundo passa, e a sua concupiscência, mas aquele que faz a vontade de Deus permanece para sempre. Tá aí, realmente muitos confessam que creem em Jesus, mas permanecem totalmente ou parcialmente envolvidos com o mundo, refugiando-se numa religião, sem perceber que ela mesma faz parte desse sistema. Pois onde quer que o poder natural do homem domine, existe nesse sistema um elemento sob a inspiração do inimigo. A salvação não é pertencer ao padrão de coisas do adversário, de coisas deste mundo. É colocar o coração naquilo que é de Deus. É tomar como objetivo seu propósito eterno em Jesus. É caminhar para este propósito e ser liberto a todo instante do domínio e influência do mundo e de tudo que nele há. Pense nisso, reflita. Esta é a palavra que deixo para o seu coração.
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5: Assim diz a Bíblia:
6: Não te deixes vencer do mal, mas vence o mal com o bem. Livro de Romanos, capítulo 12, verso 21.
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13: Por aqui mais um Gospel News, amados. Olha só essa notícia. Na Índia, um país marcado por leis rígidas de conversão e evangelização, um pastor foi alvo de perseguição religiosa por exercer seu ministério em meio a um ambiente de intensa hostilidade. Diante desse cenário, um acontecimento extraordinário foi relatado. Ele foi preso porque havia sido advertido e comunicou o evangelizando. Ele continuou pastoreando uma igreja e por algum motivo quiseram usá-lo como exemplo. Durante os primeiros 7 dias na prisão, ele foi espancado repetitivamente. Porém, as agressões na prisão, onde o pastor orava pelo filho de carcereiro, que é milagrosamente curado. Por aqui eu fico, obrigada pela audiência. Daqui a pouquinho tem mais um Gospel News.
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0: Muito bem, e assim, com o coração cheio de gratidão, a gente chega ao nosso último bloco do programa Top Gospel. Obrigado pela sua sintonia, pela audiência, pela companhia de sempre. Lembre-se, cada novo dia é uma oportunidade de recomeçar e viver o melhor de Deus. Que sua semana continue abençoada, cheia de fé, paz e boas notícias. E agora você confere comigo as 2 primeiras colocadas do nosso programa de hoje. Confira aí.
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15: Que coisa maravilhosa. Vem bem.

0: Tá aí a primeiríssima do dia, Fabiana Sinfrônio e Anderson Freire, somos a igreja. Segunda posição, Léa Mendonça, Vem Coisa Nova Por Aí. E estas foram as 10 músicas mais pedidas e mais tocadas do nosso programa de hoje. Muito obrigado pela audiência. Assim a gente encerra mais uma edição do nosso Top Gospel, desejando uma terça-feira abençoada com fé, coragem e sonhos vivos no coração. Seguimos juntos, confiando no cuidado de Deus. Até o nosso próximo programa. E não se esqueça, quem não ama, não conhece Deus, porque Deus é amor. Tchau.
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3: Assim diz a Bíblia.
4: O que encobre as suas transgressões jamais prosperará, mas o que as confessa e deixa alcançará a misericórdia. Provérbios capítulo 28, verso 13.
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12: Alô você, graça e paz, povo de Deus, gente amada, gente querida, nós estamos chegando para louvar, para adorar a Deus com você em mais um programa Matando Saudade, começando pela graça de Deus, programa Matando Saudade, edição de terça-feira, ainda começo de semana, hoje terça-feira, dia 19 de maio de 2026. Eu sou Ezequiel Ferreira, durante a próxima hora você vai ouvir comigo clássicos da música evangélica, clássicos que marcaram época, marcaram gerações. Então, aumente o volume do rádio para louvar, para adorar a Deus, para ouvir de novo aquelas que você quase esqueceu. Você, ligado conosco, no seu local de trabalho, você nos dando carona no trânsito, receba o nosso abraço ou o nosso carinho, baúzão aberto. Programa começando com essa canção linda, Andréia Fontes, para falar do grande amor, o amor de Deus, amor tão lindo. Abrindo o programa, muito bem.

Fontes cantou pra gente. Amor tão lindo. Tá chegando o intervalo, daqui a pouco tem mais clássicos. Tem mais clássicos pra você recordar comigo aqui no programa Matando Saudade, edição desta terça-feira. Não sai daí. Aqui trazemos o passado de presente no seu rádio. Rápido intervalo. Volto já.

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2: Quatro e 49.
3: Assim diz a Bíblia.
4: O mesmo Deus da paz vos santifique em tudo, e todo o vosso espírito, alma e corpo sejam conservados íntegros e irrepreensíveis na vinda de nosso Senhor Jesus Cristo. Livro de 1 Tessalonicenses, capítulo 5, verso 23.

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4: Quatro e 51.
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9: Já estou de volta com você. A viagem continua nesta terça-feira abençoada. As canções que marcaram época, marcaram gerações. Você recorda aqui comigo no programa Matando Saudade. Esse programa está sempre à sua disposição para você participar, viu? Nossos canais liberados para você participar da programação, me ajudar a fazer a seleção musical, mandar abraços, pedir aquela canção que marcou época na sua vida. É sempre um prazer enorme receber a tua mensagem, a tua participação. Acesse www.pedidomusical.com.br ou então manda mensagem no WhatsApp da nossa produção, 419-9829-5627. 419-9829-5627 para você participar da nossa programação, pedindo louvor, fazendo aí o seu oferecimento. Manda mensagem de texto, mensagem de áudio. A sua participação é muito bem-vinda. Abrindo mais uma sequência com Wagner Roberto.

0: Deus para você nesta terça-feira.
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3: Cinco e sete.
4: Assim diz a Bíblia.
5: Portanto, Deus não nos chamou para a impureza, e sim para a santificação. 1 Tessalonicenses 4:7.
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3: E nove.
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0: De volta com você, viajando no tempo, tocando clássicos da música evangélica, trazendo o passado de presente no seu rádio. O programa Matando Saudade segue nesta terça-feira abençoada, louvando e adorando a Deus. E é claro, contando sempre com a tua audiência, com a tua participação. Uma participação que é muito, muito bem-vinda na nossa programação. Alô, Kézia, tá conosco, ligada na programação todos os dias, indo pro trabalho, ouvindo o nosso programa, que Deus abençoe, tá lá na Bahia, acompanhando a nossa programação. Bom trabalho para você, minha irmã, forte abraço para toda a família. Em Manaus, nosso irmão Leoni Barroso, todos os dias conosco, acompanhando a programação, que Deus abençoe. Em Santa Catarina, as costureiras, todos os dias trabalhando e acompanhando o nosso programa. Forte abraço. Tem mais. Cassiane, Hino da Vitória, canção linda demais aqui no nosso Matando Saudade nesta terça-feira abençoada. Você conhece, você sabe a letra. Então aumente o volume, solte a voz e cante Hino da Vitória com a Cassiane.

0: Isto Não For Amor. Grande clássico da música evangélica. Muitos cantores gravaram essa canção e é linda demais. Marcos Góes cantou Vai e Não Peques Mais. Abrindo a sequência, Cassiane, Hino da Vitória. Tá chegando já o último intervalo do programa. Já já eu volto com você para a última sequência de clássicos da música evangélica aqui no programa Matando Saudade, edição desta terça-feira. Não sai daí. O intervalo, você já sabe, é o intervalo mais rápido do rádio. Volto já.
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3: Assim diz a Bíblia.
4: Guia-me na tua verdade e ensina-me, pois tu és o Deus da minha salvação, em quem eu espero todo dia. Salmo 25, versículo 5.
5: Você acredita em milagres? Você acredita em milagres? Você acredita em Deus? Deus acredita em você. Não lamente. Não espere. Não desista. Não perca as esperanças. Deus tem um plano na sua vida. Acredite, sua fé será renovada. Em nome do Senhor Jesus.
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0: Já que estou de volta com você agora para a última, última sequência de clássicos da música evangélica aqui no programa Matando Saudade, edição desta terça-feira. Nossos canais continuam abertos, aguardando a sua participação. www.pedidomusical.com.br, também o WhatsApp da nossa produção. Mesmo depois do programa, pode mandar mensagem. Fica à vontade, tá bom? 419-9829-5627. 419-9829-5627. O nosso WhatsApp para você mandar tua mensagem de texto, mensagem de áudio, pedindo aquela canção que marcou época na sua vida. É sempre um prazer enorme atender a sua participação, o seu pedido musical. Abrindo a última sequência, eu atendo a participação do Vanderlei. Vanderlei conosco, participando da programação. Vanderlei ouve o nosso programa em Campo Largo, no estado do Paraná, todos os dias ligado na programação, e pediu Muitas Contas com Irini. Tocando pra você, meu irmão, Irini Miranda. Abrindo a última sequência de

0: Sou Feliz, linda canção do Matos Nascimento, finalizando o programa Matando Saudade, edição desta terça-feira. Vamos antes, Irmãs Falavinha, João Viu a Cidade, e abrindo a sequência, nós tivemos a canção com Erini Miranda, Muitas Contas, atendendo a participação do Vanderlei de Campo Largo, no estado do Paraná. E assim finalizamos o programa Matando Saudade. Sou grato a Deus. Sou grato a Deus pela oportunidade de ter estado aqui com você. E sou grato a você pelo carinho, pela audiência, pela participação. Muito obrigado de coração. O programa Matando Saudade volta amanhã, quarta-feira, neste mesmo horário, nesta mesma rádio. Grande abraço. Fiquem com Deus. E até amanhã, na doce paz do Senhor Jesus.
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0: Alô você, graça e paz, povo de Deus, gente amada, gente querida, nós estamos chegando, chegando para louvar, para adorar a Deus com você em mais um programa Matando Saudade, começando pela graça de Deus, programa Matando Saudade, edição de terça-feira, ainda começo de semana, hoje terça-feira, dia 19 de maio de 2026. Eu sou Ezequiel Ferreira, durante a próxima hora você vai ouvir comigo clássicos da música evangélica, clássicos que marcaram época, marcaram gerações. Então, aumente o volume do rádio para louvar, para adorar a Deus, para ouvir de novo aquelas que você quase esqueceu. Você, ligado conosco, no seu local de trabalho, você nos dando carona no trânsito, receba o nosso abraço ou o nosso carinho, baúzão aberto, programa começando. Essa canção linda, Andréia Fontes, para falar do grande amor, o amor de Deus, amor tão lindo. Abrindo o programa, muito bem.

programa, Andréa Fontes cantou pra gente. Amor tão lindo. Tá chegando o intervalo, daqui a pouco tem mais clássicos. Tem mais clássicos pra você recordar comigo aqui no programa Matando Saudade, edição desta terça-feira. Não sai daí. Aqui trazemos o passado de presente no seu rádio. Rápido intervalo. Volto já.

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2: Já estou de volta com você. A viagem continua nesta terça-feira abençoada. As canções que marcaram época, marcaram gerações. Você recorda aqui comigo no programa Matando Saudade. Este programa está sempre à sua disposição para você participar, viu? Nossos canais liberados para você participar da programação, me ajudar a fazer a seleção musical, mandar abraços, pedir aquela canção que marcou época na sua vida. É sempre um prazer enorme receber a tua mensagem, a tua participação. Acesse www.pedidomusical.com.br ou então manda mensagem no WhatsApp da nossa produção 419-9829-5627. 419-9829-5627 para você participar da nossa programação, pedindo louvor, fazendo aí o seu oferecimento. Manda mensagem de texto, mensagem de áudio. A sua participação é muito bem-vinda. Abrindo mais uma sequência com Wagner Roberto.

0: Muito bem, decolamos com sucesso e vamos em frente, né? Nós ouvimos aqui essas duas lindas canções. Jota Neto cantou pra gente Viva Cristo e também o Roberto Pereira cantou Dia de Sol. E é isso que a gente deseja pra você, né? Um dia de sol, um dia lindo, um dia abençoadíssimo, viu? É isso aí. Desejamos a você um dia maravilhoso e a você que tá ouvindo a nossa reprise também uma excelente noite, viu? Uma noite abençoadíssima por Deus. E que você continue aqui com a gente, porque esse foi só o comecinho do programa Cristo é Resposta. Tem muito mais conteúdo aqui pra você. E falando em conteúdo, vem chegando agora o pastor Cornélio Augusto, né, pastor Leymar Lara?
1: Exatamente, já está aqui ao meu lado, prontinho aqui, vestido a caráter. Ele vem com terno, vem com perfume.
0: Olha só.
1: E é sim, então. Ele vai ler para nós aqui o Salmo 84, né? O Salmo 84 é um hino de intenso amor pela presença de Deus, celebrando a alegria de habitar no santuário e a felicidade do peregrino confiante, escrito pelos filhos de Corá. O texto destaca que um dia na casa de Deus é melhor que mil em outros lugares, exaltando o Senhor como sol e escudo que concede força, graça e glória aos que andam na integridade. Então vamos ouvi-lo lendo essa passagem do Salmo 84 e daqui a pouco então de volta aqui com um hino super especial para você, tá bom? Vamos lá então.
0: Isso aí, vamos lá. Pastor Cornélio Augusto, tá contigo o microfone, então vamos ouvir juntos a palavra de Deus.
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3: Salmo 84. Quão amáveis são os teus tabernáculos, Senhor dos exércitos! A minha alma suspira e desfalece pelos átrios do Senhor. O meu coração e a minha carne exultam pelo Deus vivo. O pardal encontrou casa e a andorinha ninho para si, onde acolho os seus filhotes. Eu, os teus altares, Senhor dos exércitos, Rei meu e Deus meu. Bem-aventurados os que habitam em tua casa. Louvam-te perpetuamente. Bem-aventurado o homem cuja força está em ti, em cujo coração se encontram os caminhos aplanados, o qual, passando pelo vale árido, faz dele um manancial. De bênçãos o cobre a primeira chuva. Vão indo de força em força. Cada um deles aparece diante de Deus em Sião. Senhor Deus dos exércitos, escuta minha oração. Presta ouvidos, ó Deus de Jacó. Olhe, ó Deus, escudo nosso, e contempla o rosto do teu ungido, pois um dia nos teus átrios vale mais que mil. Prefiro estar à porta da casa do meu Deus a permanecer nas tendas da perversidade, porque o Senhor Deus é sol e escudo. O Senhor dá graça e glória. Nenhum bem sonega aos que andam retamente. Ó Senhor dos exércitos, feliz o homem que em ti confia.
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0: Obrigado, pastor Cornélio Augusto, trazendo para nós aqui o Palavra Falada. E agora, como disse o pastor Ademar Lara, como já falou anteriormente aqui, né? Vamos ouvir uma canção especial, né, pastor Ademar?
1: Olha, Aldemir, nós separamos aqui, ou melhor, nós convidamos aqui, hoje para esta terça-feira, convidamos aqui...
0: Não um, mas dois cantores, né?
1: Dois cantores aqui. Dois cantores. Realmente, os dois vieram sem... Dois vieram sem encaixar.
0: O quê? Não é possível.
1: Tem que pegar no pé dessa diretoria nossa aqui, Aldemir.
0: Ô, pastor...
1: Começa a entrar aqui, entrar sem... Quer saber quem é, né?
0: É, aí vira bagunça, né, pastor? Que é isso?
1: Nossa, vira bagunça, sim. E, então, vamos ouvir então essas canções e depois te volto aqui com a reflexão da manhã.
0: Não, mas é que eles, olha só explicando aqui, né? Eles entraram sem crachar porque eles já são conhecidos nossos, né? É, o Samuel de Camargo e o Jorge Amaro Madeira que vão cantar pra gente nessa linda manhã. Então aumenta o som, que é a primeira canção aqui especial, é essa aqui, ó.
1: Então, é os dois?
0: Como é que é?
1: Conseguiu identificar, é?
0: Consegui, pastor.
1: Olha, você tem jeito pra ser detetive, viu?
0: Será?
1: É, consegue identificar as pessoas de longe.
0: Eu acho que eu vou começar a pensar nessa possibilidade, hein, pastor?
1: E olha, tem muito trabalho, viu, Adriano?
0: Tem, né?
1: Vamos ouvir,
0: tá
1: então.
0: Certo.
1: Vamos cantar junto, então.
0: Vamos ouvir, sim. Aumenta o volume aí, minha gente.

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1: Tá aí pra você essas duas lindas canções especialíssimas. O Jorge Omar Madeira cantou aos vencedores por Jesus. E também, pastor Edmar Lara, eu descobri que eu posso me aposentar com o detetive, viu, pastor? Não era o Samuel de Camargo, realmente é um cantor misterioso aqui, que eu não consegui identificá-lo, viu, pastor? Nem quando ele estava cantando.
2: Alô, doutor Limeiro.
1: Oi, senhor Jarbas.
2: Agora eu estou mais devagar. A hora que eu falei a primeira vez, né? Eu estava com muita pressa, né? Muita
1: certo. Pressa.
2: Muita pressa, porque eu tinha que ir ao médico, não, o médico me esperava hoje.
1: Certo,
2: E aí eu fui lá, e graças a Deus tá tudo bem, e mandou retornar na semana que vem, né? Porque ele quer me examinar toda semana agora.
1: Ah, toda semana.
2: Isso, e hoje eu estou à disposição de todos vocês aqui na rádio. Para gospel, isso.
1: Tá certo.
2: Tá aqui. E, na verdade, eu tô detestado.
1: Ah!
2: Eu tô detestado de novo.
1: Que triste, né, seu Jarbas?
2: Eu inclusive, a Josefina foi emprestar um dente de alho do vizinho, né? Pra fazer um chazinho pra mim, pra ver se melhora.
1: Puxa.
2: Eu resfriado. Eu resfriado. Eu fico frio. O meu coração esfria também, ó. Né?
1: Se o seu coração esfriar, aí é complicado, viu, seu Jarbas? Aí é perigoso.
2: Aí não tem como é que eu vou. Como é que eu vou no Planalto Central? Que lá, o Brasília, 35 graus centígrados. Né? Não pode. Aí dá um choque térmico em mim. Eu quero viver muito ainda, né? Até viver eternamente, viu?
1: Tá certo, né? Mas vem cá, seu Jarbas, você veja só, né, ouvinte, eu sinceramente fiquei tocado com essa história agora, viu? A Josefina emprestou um dente de alho?
2: Isso, olha, tá difícil, né? Agora que nós ia começar a trabalhar, né, irmão? Pra poder receber lá no mês que vem, viu que dificuldade, né? E por isso, aí o vizinho concedeu a ela um dente de alho, já tá fazendo chá lá, vai tomar. E aí, o detestado.
1: Que coisa, que absurdo, né?
2: O detestado.
1: E vem cá, na semana que vem, será que essa história se repetirá?
2: Olha, depende do médico Marciliano Ramos, que é o meu médico desde longa data, né?
1: Ah, sim.
2: Isso, depende dele, né?
1: O senhor não sabe de nada, né?
2: Não, o senhor sabe que eu quero trabalhar. Eu acordo de manhã, dou um pulo na cama, Adriana. Assusta até a Josefina, acredita?
1: É mesmo. Coitada.
2: Daí eu volto a dormir de novo.
1: Misericórdia, Senhor. Ai, meu pai do céu, é difícil, né, senhor Jarbas? É difícil. Pastor?
3: Tô aqui.
1: Ele foi embora?
3: Ô, Jarbas?
1: É?
3: Foi,
1: né?
3: Acho que voltou pro cochilar, agora arrumou uma cadeira de balanço, né? E tá lá balançando na cadeira, com os olhos pro alto, né? E o pessoal chega pra ele lá e pergunta, o que tá acontecendo com o senhor? Tô detestado.
1: Que coisa, hein?
3: Bom, mas então, a reflexão dessa manhã é um texto aqui do pastor Giovanni, lá da Igreja do Avivamento e Restauração em Canarana, Mato Grosso, e nos dá essa oportunidade de ler aqui. E hoje o texto, ele chama-se A Dívida que Não Podemos Ignorar. Pois dele, por ele e para ele são todas as coisas, está escrito lá em Romanos 11:36. Muita gente diz, não sou religioso, mas sou uma boa pessoa. Isso basta. Mas pense numa mãe pobre que deu tudo pelo filho educou, trabalhou duro e se sacrificou por vê-lo crescer. Ele se torna alguém correto e generoso, mas nunca mais procura a mãe. Vive certinho, mas despreza justamente quem mais o amou. Isso não é apenas ingratidão, é errado. Assim é com Deus. Podemos viver de forma decente, mas se ignorarmos aquele que nos criou, nos sustenta e nos dá cada respiração, estamos errando no ponto mais profundo. Viver longe de Deus é pecado, mesmo quando nossa vida parece correta por fora. Que não vivamos só fazendo o certo, mas vivendo para o Deus a quem devemos tudo. Pai querido, que a nossa vida seja transparente, que a nossa vida dentro de casa seja igual aquela que nós teremos lá no trabalho, na igreja, na rua. Ajuda-nos, ó Pai, a sermos transparentes, ó Deus, no sentido espiritual, Pai. Nos dá, meu Deus, a graça, a bondade e a misericórdia para continuarmos dando um bom testemunho. Nós oramos em nome de Jesus. Amém.

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2: Bênção pura, gente. Bênção pura sem mistura pra você, né? É verdade. E agora a gente vai ouvir aqui, vamos participar juntos, vamos orar juntos agora, né? A oração Salve o Brasil. Pastora Jussara Lara já chegou aqui trazendo inclusive um chazinho para o pastor Demar Lara, né? É, aquele chazinho que o Jarbas não quis tomar, viu? É, vou contar pra você, querido ouvinte, um chá de dente de alho emprestado, viu? Tá gostoso o chá aí, pastora Demar Lara?
3: Olha, tá muito bom, viu? Tá maravilhoso.
2: É, né? E por que esse choro, então, pastor?
3: É, tá saindo água pelos olhos aqui. É, então, mas...
2: De emoção?
3: Porque... É, isso aqui, mas é bom tomar isso aqui. Muito bem, então vamos agora, Adelima.
2: Orar, né?
3: Vamos orar.
2: Orar pelo Brasil.
3: Depois da oração sobre o Brasil, vem aqui a mensagem pastoral desta manhã com o pastor Carlos. Ele traz aqui uma linda mensagem pastoral.
2: Olha a emoção. Olha a emoção do chá de alho emprestado. vamos lá. Pastora Jussara Lara, o microfone é seu então para orar pelo nosso Brasil.
4: Amado Jesus, nós apresentamos o Brasil nas tuas mãos, pedindo, Deus, que salve o Brasil. Por essa causa, nós nos colocamos de joelho perante a tua presença, Senhor, intercedendo. Deus, envia teu socorro para a nação brasileira. Temos visto a nossa nação se consumir no meio de tantas narrativas, Senhor. E a gente nem sabe mais qual a narrativa é adequada. Por isso nós pedimos, Deus, envia teu socorro para o povo brasileiro. Perdoa os nossos pecados. São tantos, ó Pai. Pecados da idolatria, da imoralidade sexual, Senhor, das festas da carne. Senhor, perdoa, Senhor, por todo o roubo, por toda a corrupção, por tudo aquilo que nos afasta de ti, pelo egoísmo, egocentrismo, Senhor, por todos aqueles que se colocam em posição de autoridade, mas estão legislando e julgando em causa própria, Senhor. Deus, que tudo isso seja colocado, Senhor, venha à tona, Senhor, todas as verdades, Senhor, tudo aquilo, Senhor, que está encoberto por trás de uma série de manobras jurídicas, ó Pai, que seja exposto à luz, ó Pai, que venha à tona, Senhor, toda a verdade, Senhor, toda a verdade, Senhor, sobre o executivo, o legislativo, o judiciário, Senhor, ó Senhor Jesus, nós pedimos a tua direção. Nós não entendemos, não sabemos de toda a verdade, mas sabemos que tu sabes. Tu és o Senhor dos senhores, o Senhor dos exércitos, e por isso nós entregamos o Brasil nas tuas mãos, pedindo que tu venha e governe sobre nós, sobre a nossa nação, e que se cumpra a tua vontade na nação brasileira. Senhor, nós cremos que és tempo de se cumprir as tuas promessas sobre a nação brasileira, para que venha sobre o Brasil um grande avivamento que nos leve cada vez mais para perto da tua presença, para que se cumpra, Senhor, as tuas promessas de que o Brasil é o celeiro de missionários para o mundo, de que o Brasil vai enviar muitos, muitos obreiros, Senhor, missionários para todas as nações, para que o teu evangelho seja pregado em todas as nações, que o povo brasileiro vai ter recursos financeiros para sustentar esses missionários lá fora, Senhor. Dá-nos a tua direção para isso, dá-nos entendimento, sabedoria e graça, Pai. Graça que é um favor imerecido. Nós sabemos que não merecemos esse favor que vem de ti, mas nós nos colocamos na brecha, Senhor, intercedendo pela nossa nação e pedimos, salva-nos, ó Pai, e guia-nos, Senhor, pelas tuas veredas, veredas de paz, de justiça, de amor e de misericórdia e de compaixão para com o próximo. Livra-nos, ó Pai, das astutas ciladas de Satanás. e que tu envie, Senhor, os teus anjos para pelejar a favor do povo brasileiro, a favor da nação brasileira, para que ela não seja destruída no meio de tantas narrativas, ó Pai. É o que nós te pedimos e desde já te agradecemos. Em nome de Jesus, amém.

0: isso aí, vamos na Paranaguaçu e na rede de rádios parceiras aqui. O Cristo é Resposta no ar para você até as 10 horas da manhã. Com muita coisa boa, viu? E você que quer participar conosco aqui, fazendo seu pedido de oração, mande para cá a tua mensagem, mande para cá teu áudio, né? Comentando aqui, falando, né? E nós estamos sempre à sua disposição aqui. Vamos orar juntos daqui a pouquinho com você a oração da fé, viu? Mande tua mensagem para cá no 15 99733-2711. Repito, 15 99733-2711, pastor Ademar Lara.
1: Exatamente. Agora é o momento da mensagem pastoral, né?
0: Exato.
1: O pastor Carlos está aqui. Ele traz com ele a Gisele Nascimento. Não é a Cristina, não, o barquinho, tá?
0: Não é o barquinho?
1: Essa não tem barquinho, essa aqui tem uma Mercedes-Benz, a Gisele Nascimento, não? É. E a mensagem pastoral chama-se Você Não Está Sozinho. Que bom, Aldo.
0: Que
1: nunca,
0: bom, né?
1: Nunca fica só. Sempre a companhia dele é muito agradável. E outra coisa, a gente precisa perceber isso. Ter consciência de que se estamos no nosso quarto, ele está ali. Na cozinha, ele está ali.
0: É.
1: Se estamos dirigindo o nosso veículo, ele está ali. Se nós estamos caminhando, ele está ali. Se nós estamos conversando com pessoas, ele está ali ao nosso lado. Estamos numa cama do hospital, ele está ali conosco.
0: Ali
1: ele nunca vai nos deixar. Então vamos prestar bem atenção aqui e daqui a pouco eu te volto aqui com mais coisas para você, tá bom?
0: É isso aí. Bom dia, Carlos. Bom dia, meu irmão. Deus te abençoe aí. Traga para nós então a mensagem pastoral desta super terça-feira.
2: Graça e paz, caros ouvintes do programa Cristo é a Resposta. A nossa reflexão de hoje, o tema é: você não está sozinho. Jesus nos deixou uma promessa lá no Evangelho de Mateus 28, versos 19 a 20. Portanto, vão e façam discípulos de todas as nações, batizando-os em nome do Pai, do Filho e do Espírito Santo, ensinando-os a obedecer a tudo o que ordenei a vocês, e eu estarei sempre com vocês até o fim dos tempos. Você já se sentiu sozinho? Existem inúmeras situações na vida que podemos ter essa sensação. Se estamos, às vezes, quando estamos fora de casa, ou em viagem, ou no hospital, ou preso em alguma situação, ou sem abrigo, quando perdemos alguém que não que amamos muito, são muitas as possibilidades de nos sentirmos solitários. Ou talvez esteja num daqueles momentos que, mesmo estando cercado de pessoas à nossa volta, ainda assim se sinta só. Seja qual for o seu caso, confie que Jesus está sempre presente. Os versículos de hoje trazem uma ordem e uma promessa verdadeira de Jesus. Ele prometeu e cumprirá, porque ele é fiel. Os discípulos ouviram o mandamento de fazer outros seguidores. Depois, a promessa mais maravilhosa: Cristo presente sempre. Sem entender isso pela fé, jamais se sentirá sozinho novamente. Mesmo que esteja aparentemente só, creia na sua promessa. Jesus está com você a todo tempo, em todo instante, em todo lugar, porque ele é onipresente, ele é Deus e está sempre presente conosco. Não importa o que estivermos passando ou aquilo que estamos sentindo, ele estará conosco. Amém? Senhor Deus, há momentos em que me sinto tão sozinho. Ajuda-me a confiar, tendo a convicção que o Senhor não me abandona nunca. Ainda que venham tempos difíceis, se o Senhor estiver comigo, não terei medo. Ensina-me a obedecer a tua palavra e a cumprir o teu propósito, fazendo com que outras pessoas conheçam e sigam ao Senhor. Muito obrigado pela tua presença constante em minha vida. Em nome de Jesus, eu oro. Amém. Até a próxima semana. Deus abençoe a vida de vocês.

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1: Só louvor abençoado, só louvor bonito na Paraná Gospel, no programa Cristo é Resposta. E agora nós vamos juntos aqui fazer a oração da fé, né? Você que está aí com... num momento difícil, né? De repente com dores, você que está aí precisando de um toque do Senhor Jesus, Ele está aí. Como disse o pastor Carlos agora há pouco, né? Você não está sozinho. O pastor Demarlora também reforçou isso, né? Que mesmo na cama de um hospital, mesmo quando você acha que não tem ninguém perto de você, Ele está aí, né? E Ele é poderoso, pastor Demarlora, para operar o milagre, né? Independente do que seja.
2: Exatamente, Ele é todo poderoso, né, Ademir? É muito mais do que poderoso, né? Ele é muito mais, né? Então nós vamos orar agora, e você que me acompanha, você que está aí, eu não estou te vendo, não sei o seu problema, a sua dificuldade, mas o Senhor sabe, e Ele pode visitar você nesse momento. Então vamos orar então. Deus, nós oramos agora, apresentando o hospital aqui em Serquilho, desde a emergência até a UTI, Senhor. Os funcionários, os médicos, aqueles que estão sofrendo ali, Senhor, muitos estão ali, ó Deus, nos últimos dias de vida, Senhor, e apresentando o Serquilho, apresentamos todos os hospitais do mundo todo, Senhor, aonde existe alguém que está gemendo, que está se debatendo ali, está com ânsia, está, meu Deus, com falta de ar, está terrivelmente abatido, abalado, ó Deus, e com medo, nós pedimos que o Senhor visite a cada um agora, Senhor, e visite também os nossos queridos ouvintes que estão ligados conosco, visita cada um, Senhor, visita aqueles que estão inscritos no nosso livro de oração da Lagoinha, Senhor, e também do Cristo é a Resposta, e das guerreiras e guerreiros intercessores. Deus, tenha misericórdia, estenda a tua mão para curar, para sarar, para libertar, Senhor, para dar novas oportunidades e uma nova vida, Senhor. Assim nós oramos com fé, Senhor. Em nome de Jesus, amém. E amém, graças a Deus.

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2: É isso aí, vamos em frente, porque atrás vem gente e agora vem bastante gente, né, pastor Demar Lara?
3: Olha, eu acho que tem bastante, brother. É bastante. Deixa eu dar uma olhadinha aqui, peraí.
2: Se eu levantar ali,
3: da cadeira, que eu não consigo enxergar daqui.
2: Ô, pastor, será que o senhor precisa ir ao médico, pastor?
3: Não, que isso, imagina, eu tô bom, graças a Deus. Tô, né? O espírito é apenas uma. É uma exposição de um mal que está dentro de mim. Ai, meu Salvador. Está aqui o Vitor Quevedo, a Araújo e o Silvan Santos. Já se cabe mais um aqui. Está chegando agora meio rapidinho, né?
2: Rapidinho, isso.
3: Isso. Vamos ouvir então o Vitor Quevedo e a Araújo cantar para Jesus. E depois de volta com um abraço. E mais dois, né? Mais dois aqui.
2: Isso.
3: Além do Silvan Santos, eu estou observando aqui o crachá de meio longe. Chega de perto para saber quem é que você é. Que é isso agora? É. Alô?
2: Alô, senhor Jarbas. É o senhor que vem com quem vai cantar?
3: Eu posso. O senhor pediu, eu conto. Maravilha, doutor. Que maravilha, fiquei tão feliz agora. Viu? Até aquela dorzinha chata que me levou contestado médico, melhorou, né?
2: Melhorou agora?
3: Mas ela volta.
2: Meu pai do céu, não acredito nisso.
4: Eu não tô ouvindo isso.
3: Ô, doutor irmão, o alho que o vizinho ali, o manezinho ali do outro lado da rua, emprestou nós, olha, muito bom, viu? Você já comeu alho cru?
2: Já comi.
3: Eu também já comi alho cru e também óleo frito, agora chá de óleo alemão. Eu tô tomando de canudinho aqui, tão gostoso que é, viu? Maravilha.
2: Posso imaginar, viu, seu Jarbas?
3: Jesus, o quero saber uma coisa, senhor. O meu bloco, porque só foi o seguinte, sabe? Eu tirei uma folguinha desse carnaval, não?
2: Certo.
3: Tem que restabelecer, né, e tal.
2: Já faz aí, uma semana do carnaval.
3: Isso, aí eu passei aqui de manhãzinha, meu bloco não estava aqui.
2: O seu bloco?
3: Eu não sei se esse bloco aqui não foi lá no desfile, viu? que isso, né?
2: Será, seu Jarbas? Será que pode? O pessoal pode ter ido no desfile lá?
3: Não, eu tô imaginando, né? As minhas imaginações são saudáveis, são perfeitas, mas eu acho que eles foram no retiro espiritual.
2: Ah, é possível, viu? É possível.
3: Não, alguém já assinou aqui, que não é nada disso, não. É que um deles, Waldir, veio e eu olhei pra cabeça dele, sabe o que tinha no cabelo? Um confete.
2: Ah, um confete? Deve ter ido num casamento, sei lá, seu Jarbas.
3: Não, acho que lá no retiro mesmo, acho que eles brincaram lá, né? Pode brincar também, não pode?
2: Pode.
3: Então, esse ano, Aldrin, eu vou tirar pra brincar, viu?
2: Ah, é?
3: Diversão. Em março já veio um extra, né? Pra... Como é que eu vou comprar os folhetinhos pra mandar, né, Aldrin? E propaganda no todo lugar dele, né? Então, é uma extra, né? Vai vir o salário de 600 mil, aqui é pouquinho.
2: Nossa, é muito pouquinho, né?
3: Eu lembro disso, eu começo a espirrar, meu olho, começo a passar mal. E vem junto mais 900 milhões, só. Até o meio do ano.
2: Agora quem passou mal sou eu, seu Jarbas.
3: O doutor querido, vai lá rapidinho.
2: Não, aqui rapidinho o quê? Passa lá. Passa
3: lá. Olha lá, até a porta já aí.
2: O senhor sai daqui.

0: Tá aqui.
1: Pô, ele foi tá dentro do Tranquilo. Ele tá amável. E pra mim ele é amável. Eu chego lá e ele dá um papelzinho pra mim. Quando eu chego lá e ajuda a fazer perguntas que eu faço lá, eu respondo e falo, eu tô detestado. Oh, um galho seco pendurado da porteira. Foi lá que começou nosso amor, Josefino. Oh, saudade, eu não vou cantar tudo, porque eu vou emocionar todos. E vai ser um chororô pra tudo quanto é lado aqui do Brasil. Então, vou continuar cantando. Vou guardar essa saudade dos tempos idos de que eu tinha 19 anos e ela tinha 16 anos.
0: Olha só.
1: É, maravilhoso. Nós pegávamos os cavalos do pai dela e nós brincávamos no pasto, como é que chama assim, a invernada, né? Pim, cana, pó de café.
0: Pó de café?
1: Pé de café.
0: Ah, pé de café.
1: Que maravilha, que era, meu. Saudade. O pai dela me ajudou muito. É, ele podia ter ajudado mais, não, André, na verdade, né? Ele ajudou um pouquinho só, deixou aí... É, 1000 barras de ouro no meu cofre, só isso aí, não vai nada. Difícil, homem, velho. Difícil.
0: Difícil, né?
1: Então.
0: Pois é.
1: Dois galhos secos. Okay. Pendurado na porteira. Três galhos secos agora. Três galhos secos. Pendurado na porteira. Que saudade, Oliveira. Eu vou embora chorar no canto ali, ninguém liga pra mim, viu? É, e agora, o senhor empresta R$5 pra mim, doutor Oliveira?
0: Não.
1: Não? Não. Ah, porque o vizinho aqui, ó, meu companheiro aqui, tá ali ajudando na técnica do som, ele empresta, sabe? Porque eu sou um chatão, não. Vou pagar o dono de alho pro vizinho, mas onde já se viu, né? Tá devendo, né? Tchau.
2: Ai, meu senhor.
0: Vamos pro Tocando Corações? Vamos que é melhor, né? Ai, senhor do céu. Aumenta o som aí pra gente ouvir essas duas lindas canções, então. É, e já a gente volta mandando abraços a você, querido ouvinte, você que se liga aqui com a gente pra prestigiar, né? O nosso Cristo é a Resposta. Aumenta o volume aí, vamos lá.

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2: É isso aí, você está ouvindo Tocando Corações, os mais belos hinos aqui no nosso Cristo é Resposta. E agora a gente fez uma pausa rápida para mandar abraços a você, querido ouvinte, você que se liga todos os dias aqui conosco, ou você que de repente é a primeira vez que está ouvindo o nosso programa, né, pastor?
3: É, tem muita gente ouvindo pela primeira vez, né, Álvaro? É verdade, graças a Deus.
2: Graças a Deus.
3: Graças a Deus, o trabalho que você fez aí de reprogramar a rádio surtiu um grande efeito, né? Então a rádio tá assim, viajando aí pelos ares. É, inclusive, parece que você, o Erlon, como que é? O Jair Passarinho, quem? Era Musca? Vai retransmitir o Cristo é Resposta?
2: Ah,
3: ele
2: é?
3: Tá dizendo. É, peraí, vai explicar pra você.
2: Explica isso aí, seu Jarbas.
3: O senhor sabe que eu tenho laços amorosos. O amor de Cristo, né?
2: Ah,
3: Cristo,
2: certo.
3: O Arno Musca, né? Ele é meu amigo. Só que ele não. Eu pedi emprestado R$5 pra pagar o dano de ar lá. E ele não deu pra mim.
2: Ah, não deu pro senhor também?
3: R$5. E se eu pedisse pra ele um Mercedes-Benz, então é que eu não gosto dessas coisas caras, né, Adriano? Eu não gosto de coisa cara. E daí ele, mas olha só, não tenho R$5, mas eu vou retransmitir o programa Cristo é Resposta.
2: Olha que beleza!
3: Aí todo mundo vai ouvir e eu vou aprimorar meu canto, viu, Adriano? Eu vou aprimorar meu canto, vou tomar chá de alho. Chá de alho é bom pra canto? Pra quanto?
2: Olha, não sei. Eu acho que eu preciso fazer uma pesquisa sobre isso, viu, seu Jarbas? Opa, o senhor tá bem?
3: Oh, vou tomar um chá de alho. E aprimorando as cordas vocais pra poder cantar.
2: Ah, sim.
3: Pra multidão que se ajunta. Como é que é o endereço da Paranagosta? Nem adianta passar, porque senão aumenta o público, né?
2: É isso, Jarbas, é melhor.
3: Então.
2: É melhor.
3: Mas no fim de semana, já que eu tô testado, eu vou passar em Tietê um pouquinho agora.
2: Ah, é? Mas hoje o senhor vai pra lá também, né?
3: Eu vou. Eu já fico lá, é isso. Eu vou e já fico lá.
2: Né? Ah, é?
3: É, eu quero passar na praça, lá com os velhos tempos, né? Sentar naquele banco. E então já estou avisando a Cecília aí, a Suzy, e a Augusta, e a Maria, a Benedita, a lista enorme de.
2: Nossa!
3: Para conversar com ela, palestrar com ela, né?
2: Ah,
3: e,
2: certo.
3: Isso. Sem nenhum interesse. Nenhum interesse. Não pode.
2: Não pode, né?
3: Muito
2: não pode.
3: Pecado fazer as coisas com interesse, óbvio, muito pecado. Então, em vez de fazer assim, a gente, para não pecar, né? Fica feio o pecado. Jesus não gosta de pecado, gosta?
2: Não, né?
3: Então, daí eu já conto a verdade para elas, ó. Tô aqui, tô uns folhetinhos aqui para você entregar para mim. Pronto, acabou o problema.
2: Acabou o problema,
3: né? Por isso que você reeleito novamente, né? Quarta reeleição.
2: Quarta, o senhor tá parecendo. Não, deixa aqui. Não vou falar.
3: Não pode. Começou, agora tem que terminar.
2: Vamos terminar Tocando Corações, é isso aí.
3: Onde?
2: Tocando Alô? Corações, seu Jarbas?
3: Hã?
2: É?
3: Tá bom, vamos lá então.
2: Mas antes, né? Deixa o pastor mandar abraços então pros nossos ouvintes, seu Jarbas.
3: Ele já voltou pro cantinho dele lá.
2: Ah, voltou?
3: Vamos mandar um abraço hoje pro sul do Brasil, né? Lá em Alvorada, Grande do Sul. Isso, esse aqui era. Eu já vi que você ia mandar um abraço aqui pro Alexandre, a Silvana, o Dilei.
2: É o cabo eleitoral. Não, é o.
3: Não. Ele resolveu falar a verdade, né? Então tá bom. Lá em Pomerode também está a Gueda, Guabiruba, Santa Catarina, Linda, Joel e as costureiras de plantão. Lá em Indau, Santa Catarina, está a Licinha, também nós chamamos Licinha, uma das guerreiras de oração nossa aqui. Em Curitiba está o Ezequiel, o Rafael, a Regina Machado, a Silvia e o Jackson. Em Londrina também, no menos do estado do Paraná, o pastor Otávio Marúdio, Janete, Ricardo e João, lá em Colônia Castelhanos, em São José dos Pinhais. E lá em Moarama está o Daí Betanini e a Ângela, esposa dele. Em Sudeste, lá em Cajuru, nosso abraço lá também lá para o Jorge, para Maria, para o Aguinaldo, Priscila e o Inã. Aqui em Sequi da Iraci, Alex e toda a família. E também lá para Idilaine. Lá em Duartina, São Paulo, em Neocarlos. Em Budas Artes, a nossa irmã Maria Aparecida e Giovana. Em Naranjal, Paulista, hein, Aldemar? É, eu ainda tô para enviar, já fiquei lá para conferir se tem laranja mesmo lá, viu? O Carlos, Eliana, Ademir e Cris. Em Tietê, já falei, né? Suzy, Mariana, Cecília, Augusta, Célia e Meire. Itamanandiba, lá Cedinha, o Carlos, Isadora. Em Betim, está o Irinaldo com a Margarete. E em Poços de Calda, a Eliana Angelina. E no Centro-Oeste, Dourados, Mato Grosso, Sul, está o Braguinha. Em Goiânia, Goiás, Andréia e o Wellington e Isabela. E lá em Vigília, no Paraná, a Cristina, o Gisiel e a Joana, mãe dele. Abraço de Jesus, é bem mais confortável e perfeito do que o meu abraço também vai para você. O de Jesus vai na frente, tá bom? Vamos então voltar pro Tocando Corações, Aldino. Quem é que tá aí? Achou aí? Quem tava descaracterizado?
2: Pastor, ainda não achei. Hoje, como eu disse, né? O meu lado de detetive tá meio estranho, viu, pastor?
3: Isso é problema no neurônio, Aldino.
2: O quê?
3: Neurônios.
2: O que tem os neurônios?
3: Esse negócio que você falou aí, o neurônio que tá falhando. É.
2: Será?
3: O senhor não tinha uma visitinha aí do Porto? Ele tá aqui, ó. Tá sempre pronto, jovial, ele, viu, meu? Nem parece que ele tem 92 anos, sabe? Ele não enxerga muito direito, mas ele faz cirurgia até hoje, né? Faz cirurgia e outras coisas mais, já na clínica que eu tenho com ele, né, de sociedade anônima, né?
2: É.
3: Na clínica dele, se não deu certo, já entra, sai pela porta do fundo, já cai ali no lugar que vai, não, ficar à disposição,
2: né? Ah.
3: Do todos.
2: Eu não sei se eu me animo com isso. Não, não, não, seu Jarbas, tá tudo bem. Não, não se preocupe comigo, tá? Não se preocupe. Eu vou ficar bem. Eu vou recuperar os tais neurônios que estão falhando, viu, seu Jarbas?
3: Tá gaguejando aí, tá gaguejando. Por que gaguejou? Coisa feia, é? Aí a fala, que é isso?
2: É que quando você...
3: Eu sou com essa idade, uma idade de Fortaleza aí, 82 anos aí, Aldemar. Bom, você é parente do José Caleb, Aldemar?
2: De quem?
3: José Caleb.
2: Não. Até onde eu sei, não. Quem que é esse?
3: Eu também não tenho. Mas o que eu tenho é a força, o vigor, a altivez do espírito, a fortaleza, a alegria, a determinação, otimismo.
2: Olá.
3: José Caleb. Viva 2026.
2: Começou o discurso. Viva 2026, o ano da diversão do Jarbas Passarinheiro, né?
3: Bora. Vamos voltar então? Valeu.
2: Vamos voltar que é melhor, viu, pastor?
3: Silvan Santos e Dylan Dias. Olha esse Dylan Dias aqui, é bonito, hein? Eu vi ele cantar ali, olha. Quando todo mundo foi embora, hein, Aldemar? Puxa vida, hein?
2: É.
3: Interessante. Interessante, estava lendo sobre o cego Bartimeu, né?
2: Sim.
3: E interessante que ele viu, sem enxergar, ele viu mais do que toda a multidão.
2: Né? Viu quem passava ali de fato, né, pastor?
3: Exatamente. Ele viu que a multidão não estava vendo. Né?
2: Reconheceu Jesus, né?
3: Bom, vamos lá então, tocando corações, segunda parte?
2: Vamos sim. É isso aí, vamos lá. Aumenta o volume para a gente ouvir a segunda parte do Tocando Corações.

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1: É isso aí, para na Gospel. Aqui você liga e é só louvor, né? E agora nós vamos ouvir, após essas canções maravilhosas do Tocando Corações, vamos ouvir aqui uma canção de 1900 e algum tempinho atrás, né, pastor Ademar Lara?
2: Olha, esse negócio de 1900 e tempinho atrás, chegou já, eu não sei nada disso aí, agora. Eu com a minha jovialidade aqui, né? Então hoje é dia. E a Maria Fumaça tá aí, cheia de lenha?
1: Tá aqui, carregadinha, pastor.
2: Fumegando aí.
1: Opa!
2: Então, quem é que vai vir aqui? Deixa eu ver aqui, de 1974, O Rosto de Cristo. E de 1988, Pare, Pense e Volte. Vamos ouvir então as instruções. De volta ao passado para você.

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1: Tá aí pra você o nosso De Volta ao Passado. Bom demais, né? Curtimos esses louvores abençoados e fizeram história, né, professor Demarlara?
2: Fizeram sim. Todos os hinos, Aldrina, que foram escritos, letras escritas com o joelho no chão, né? Chorando, muitas vezes gemendo, né? E clamando a Deus para que a letra fosse ou viesse do coração dele, né?
1: É verdade.
2: E muitas canções são exatamente dessa forma. Muito bem, Aldrimar. Para onde nós vamos agora?
1: Embora, pastor.
2: Epa, falou embora, alguém saiu da cadeira e saiu voando, Aldrimar. tchau, já. Agora sarou, né? Tá bom. Vou pedir para que você faça a última oração, depois a gente vem aqui para despedir de vocês.
1: Tá certo, faça sim. Pai querido, nessa manhã, Senhor, nós te agradecemos, Senhor, por mais um programa que está resposta. Obrigado, Senhor, por cada canção que tocou aqui, que falou ao nosso coração, por cada mensagem, Senhor, que nós ouvimos aqui nessa manhã. Obrigado, Senhor, pela vida de cada ouvinte que esteve conectado aqui, Pai, e que o Senhor possa ter falado também ao coração do nosso ouvinte, Pai, que pessoas possam realmente ter se achegado a Ti nessa manhã, Senhor, rendendo o coração ao Senhor nesse dia, Pai. Em nome de Jesus, esse é o nosso desejo, é o que a gente espera, Senhor. E Pai, eu peço ao Senhor que continue conosco no decorrer do dia de hoje, nos nossos compromissos, na nossa correria diária, Senhor. Dá ao nosso querido ouvinte um excelente dia e uma excelente noite também, Senhor. E que amanhã nós possamos estar aqui juntos novamente para mais um programa Cristo é a Resposta, para mais um momento de louvor e adoração, Senhor, ao Teu nome, Pai. Em nome de Jesus, que eu oro e agradeço. Amém e amém.
2: Amém. Glória a Deus pela oração final. E nós convidamos você para ouvir a reprise. Se você gostou, convida alguém para ouvir junto com você, tá bom? E amanhã às 8 horas, bem cedinho, Demilio com seu Galinha de Corda no seu despertador e sintoniza Paraná Gospel e o programa Cristo Resposta. Abraço meu da pastora Juscelana Vara e um grande beijo de Deus no seu coração.
1: É isso aí, um abraço do Aldrin Lima e de toda a família Cristo Resposta a você. Fique com Deus, fique na paz do Senhor e tchau, Brasil. Até amanhã.

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1: Olá, graça e paz a todos. Sejam bem-vindos a mais um programa Cristo é a Resposta. Clama por respostas e se ouvem muitas vozes tentando acalmar o coração dos homens, mas há uma só voz a ser ouvida, reconhecida e autêntica, a voz do Filho de Deus, Jesus Cristo, Senhor e Salvador de todos os homens.

0: dia! Nós chegamos, graças a Deus, chegamos com mais um Cristo é Resposta para você aqui na Paraná Gospel e também na rede de rádios parceiras aqui, né? Novas rádios se conectando com a gente aqui a cada dia. Nós somos gratos ao Senhor, né? Somos gratos ao Senhor sempre pelas novas parcerias. Somos gratos a você, querido ouvinte, por estar conosco, prestigiando a nossa programação. Você que ouve a gente na Paraná Gospel ou em qualquer rádio parceira, né? É uma das rádios parceiras aqui. O nosso muito obrigado. Mas nós somos principalmente gratos a Deus pela vida, né, pastor Edmar Lara, esse presente maravilhoso que ele dá pra gente todos os dias e não cobra nada por isso. Graça e paz, pastor.
1: Graça e paz, Adolino. E também graça e paz para nossos ouvintes queridos aí que estão ligadinhos conosco nesta linda manhã que Deus preparou para nós. Muito bem, o Jabas Passarinho perguntou aqui e você disse, estamos chegando, ele quer saber de onde você está chegando. Ele está aqui de lado. Aqui.
0: Ai, pastor do céu, estamos chegando na casa de cada ouvinte, é isso que eu quis dizer, viu, Jarbas?
1: Alô, bom dia para todos vocês ouvindo o programa Cristo Resposta.
0: Bom dia.
1: Tá ligeiro, homem. Opa.
0: Ligeiro homem, né?
1: Ligeiro, olha só. Ele tá com pressa ali, mas ele tá com pressa, ele vai passar no médico.
0: O quê?
1: No médico? No médico, depois ele conta pra você. Muito bem, Adriano, então vamos começar como sempre, começamos todas as manhãs, né? Orando a Deus, buscando a face daquele que pode todas as coisas, né? E pode mudar a tua vida, pode mudar a tua história, e também aquele que perdoa pecados, né? Jesus é o perdoador de pecados, mediante sincero arrependimento e não fazendo mais, né? Não cometendo mais as mesmas coisas, e tudo isso e muito mais. Então vamos orar então ao Pai em nome de Jesus. Pai querido, nós te agradecemos antes de qualquer coisa, Pai. Muito, muito obrigado pelo dia. Obrigado, meu Deus, pela verdade tua que vai ser proclamada. E a tua verdade, ó Deus, ela é pura, ela é perfeita, ela é toda poderosa. A tua verdade é aquela que convence o homem do pecado, da justiça e do juízo. Meu Pai querido, é no nome de Jesus que nós rogamos as suas bênçãos sobre todos nós essa manhã, dos quatro cantos do Brasil, Pai. E também fora do Brasil. Que o Senhor abençoe a todos e que todos nós tenhamos um excelente dia na tua presença, Senhor, porque na tua presença há abundância de alegria, e a alegria do Senhor é a nossa força motriz. Assim, Pai, nos ajuda e fica conosco, em nome do Senhor Jesus. Amém e amém, graças a Deus.
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agora nós vamos decolar, aperte seus cintos, ajeite na poltrona e vamos pra cima, vamos também celebrar nesse momento, né, pastor Leonardo? Celebrar a vida com duas lindas canções, canções que eu tenho certeza que vão tocar teu coração aí. Vamos lá, se ajeita aí, vamos pra cima, vamos ficar pertinho do Senhor Jesus.

0: Senhoras e senhores, sejam todos bem-vindos. Por favor, apertem seus cintos, pois decolaremos em alguns instantes. Obrigada.
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0: nós estamos chegando com mais um momento todo especial aqui na nossa programação. É a hora do vinil. Aumente o som aí. Vamos recordar de canções que marcaram época, que fazem parte aí da nossa história. E eu trago ele pra cantar pra nós agora, Carlinhos Félix.
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